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2: Bom dia, meu sertão querido. Bom dia, meus irmãos sertanejos do campo e das cidades. Alô, Graco Cardoso, Cito Porfia, Vajota, Queimada Grande, Ponto Chique, Gavião, Alecrim, Boa Vista, Solis Barra, Poços Pavos, Jabuticabra, Barreiro, Livramento, São Lourenço, Piador, Caldeirão, Chilaje de Papo, Guedes, Riacho Grande, Queimadinhas. Nossa Senhora da Glória, Quixaba, Lagoa da Mata, Coab, Lagoa do Chucado, São Gonçalo, Barveiro, de Belencia, Gravatá, Riachão, Retiro, Macacas, Assentamento Nossa Senhora Aparecida, Baixa Língua, Gico, Barra do Boi, de Viné, Lagoa Funda, Lagoa Nova, Fortaleza e Aningas. Os irmãos Zecúmero, Japo de Cabra, Tanque do Mero, Eri do Cascavel e Nossa Senhora das Dores, Cajueiro, Celso, Cupira, Taboca, Junto, Bravo Urubu, Massaranduba, Rei Itapicuru. São Miguel do Aleixo, querido Patos e Achão, Assentamento Paraíso de São Pedro, Cachoeira, Cajueira, Nova Chagrande, Caenda, a Malhada dos Negros. Em Nossa Senhora Aparecida, Bom Sucesso, Cruz das Graças, Algodão, Laje, Espia da Pindoba, Lagoa do Barro, Malhada dos Bois, Itacoatiara, Lagoa do Viado, Canindé, Queimadas e Patureiro. Eita, Biaguas Branca, Mata Grande, a Barra da Mão Esquerda, Bonome, Altos Verdes, Engareira, Boitá Bonita, Fripaulo, Pião, Ribeirópolis, Serra do Machado, Água do Rancho, Porto da Folha, Engararu, Arara, São Mateus, Itumbiara, Oricuriceira, Vaza Nova, Arranhento em Aquidabã. Minha Feira Nova, querida, milagrosa, Malhada do Pau Ferro, Bravo, Ponto Chique, Pedra Branca, Mamonas, Lagoa dos Porcos, São Domingos, o Buzeiro, Lagoa do Capim, Vassoura, Alegria, Massapê, Mezinhas, Caboche, Salgado, Bandeira, Pão de Açúcar, Algodão, Tabuado, Cajara, Namalhador, Baixão, Queimadas, Imbira de Feira Nova, Imbira de Graça.

Todos nós é o 98075408. Eu disse 98075408. O senhor participa através do Facebook, que de Valmir Andrade. Eu abraço os irmãos internautas, estou da FM Sertaneja.com, rádios.com.br, nos aplicativos do seu celular, FM Sertaneja 104.

horas, um minuto. Abraçando Bia nas Açores, Tueto Mundinho, Zé Chumbilda, José Alves de Queiroz, o Dário Bispo no Trevo de Feira Nova, o Fábio da Santa Rita. Olha, já participando do Manhã Sertaneja, Dona Esther da Quixaba, em Gararu, o Deder da Picanha, em Nossa Senhora da Glória, e o Clécio Transporte, em Porto da Folha. Vamos de música, vamos de música.

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1: 4:09. Eu disse 4:09. Eu venho, Cosme, no Manuel Vieira, participando do Manhã Sertaneja. Eu abraço o Tonho das Festas, Dona Lisete, na José Alves de Queiroz, seu Duda e Dona Desionita, o filho do Apê do Tiago, Nicásio Jailma, no Pedro Barbosa. A da Graça, no loteamento Nossa Senhora das Graças, Ronil de Zé de Tito, Michel Vassoral, Erivão, Mísio Leléu, o Ronaldo de Zé de Tito, o Romildo na Pedro Dantas, seu Cláudio Zé Engenheiro, Jorge Neto, Santinho na Pedro Dantas de Queiroz, Paulinho de Jonas, a Petronilo de Cutia, Dona Alicia e Anê, seu Grau da 10, Dona Silvanete, o Zé do Mundo, o Nito e o Baiano e o Jorge Cabacinha, Vasconcelo é no José Dantas Filho.

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1: Quatro horas 17 minutos, eu disse 4 horas 17 minutos. E aí o velho Cosme do Manuel Vieira. E participando do Manhã Sertaneja em Vasconcelo. Vasconcelo é no José Cantas Filho.

É, abraço Chico do Barra, Praça Leôncio de Souza, Zay do Mandacaruna, José Alves de Queiroz, o Orlando de Elso, Zé Chumbinho, Dona Loura, o Cuete Mundinho, Valdileno de Pepeu, Didi de Aldó, Mauro Souza e Dona Mércia, o Nilcinha Giovanni, o Evaldo Pedreiro, no José Joaquim, Euzera Aleixo, Cicinho de Zé Botia, na Corigo, Miguel Monteiro Barbosa, Osmar de Pedro Peba, o Zezinho de Geno.

4 horas 27 minutos, eu disse 4 horas 27 minutos. E o José Alves, o João da Bota pediu, nós tocamos a barquinha.

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1: Para dizer que é 4 horas 35 minutos, eu disse 4 horas 35 minutos. Abraçando a dona Maria Andrade na Helenísio Dantas de Souza. A dona Luzenira, a dona Josefina. O Vande Zezinho no José Dantas Filho em Nilde Prudêncio. O Beto da Imbira. O capitão, dona Maria do Carmo, dona Cici, seu Pedro, a dona José de Gato. Dona Maria de Dudu, dona Maria de Zé Preto no Trevo de Feira Nova. Dona Tereza e seu Jonas também. Seu Demeriano e dona Leuzina no Umbuzeiro, Júnior e dona Marizela no Tapete de Rádio Ligado. Edésio na Lagoa do Capim, a Yara no Umbuzeiro. Zé Branquinho nas Vezinhas e Augusto Derivaldo. Ailtinho na linda Nossa Senhora Aparecida, dona Gidelma, Maís e o Cleidinho. O José do Saudoso, Jaconias, Carlinhos e Vicentinho do Salgadinho. E Rogério Barbosa, da Pia da Pindoba.

4:34, eu disse 4:34. 4:43, Valmir Andrade, ele tá com a mente onde? Não é Lauro? Lauro tá rindo, não é isso, Lauro? Lauro em Aracaju pediu, toquei Teodoro e Sampaio, Água no Leite. É, o José Alves também tá tirando o sarrozinho, mas faz parte, não é? Faz parte. É 4:44.

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1: 4:57, eu disse 4:57. É o Anderson Vieira, isso, Anderson Vieira e Nossa Senhora da Glória participando do Manhã Sertaneja. E um abraço, Júnior Brasília, em São Benedito, no Ceará. Walter Cardoso, em Ubatuba, do Litoral Paulista. Lauro, em Aracaju, esse já participando, é também logo cedo conosco. O Lenilton, em São

A Cariúza, em Greco Cardoso, a Dona Fátima, a Jânia, a Érica, na Jabuticaba. O Deder da Picanha, Nossa Senhora da Glória, o Deder Pacupá, em Monte Alegre. O Deder da Creche, aqui na Terrinha. Em Valmir Andrade, deixa de blá blá blá, o Vasconcelo, vamos de música. O Flávio José canta.

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1: Cinco horas, quatro minutos, eu disse 5:04, e a Zubira, do José Joaquim, ouvindo Manhã Sertaneja, vou tocar sua canção, viu, Zubira, mas... Abraçando o Edson Vieira, é isso mesmo, Edson Vieira e Nossa Senhora da Glória. Lauro em Aracaju. Aninha de Quidourado na Malhada do Pau-Ferro. José Alves, o João da Mota, cadê o Júnior?

다 수의료. Clécio Transporte em Porto da Folha, Dedero da Picanha, em Nossa Senhora da Glória.

5 horas 6 minutos, eu disse 5 horas 6 minutos. Enzo Mira, o milionário José Rico, duas camisas.

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1: Para dizer que é 5 horas 13 minutos, eu disse 5 horas 13 minutos. E o Romildo da Pedro Dantas participando do Manhã Sertaneja. E a Solange em Carapicuíba. Um abraço, Geraldo. Um abraço, Amir e Lagarto Sergipe.

Aliciar o sítio Santa Rosa em Feira Nova, ou subia no loteamento Nossa Senhora das Graças. O Ismael Arleide, isso aí no Malhador, o Zé de Vieira, o Manuel Vieira, a irmã Maria de Jesus, a José Alves de Queiroz, Jorge Costa e Dona Negra da Bela Vista, o Hambúrguer, a minha da Tapioca, o Zé Pretinho do Leite, o Acero da Fazendia, Aparecido de Júlia Nembira, o Gerivano Rancho, o Robert e a Marília, o Júnior de Germino, a Ivete e o Eliseu, o Pai Jó e Dona Negra da Chácara Século XXI, o Galego Popular Gade Adriana do José Joaquim, ainda da Chácara Século XXI, a Paulina, o Tauã, o Nenquinha e o Jodson, Valde, Cote e o Camilo do Manuel Vieira, o velho Cosme, é esse logo cedo, já conosco, né? O velho Cosme do Manuel Vieira, Carlinhos, José Augusto e a Dorinha da Vavanina, no Albano Franco, Valmir Andrade. Vamos de música, vamos de música.

5h23, eu disse 5h23, é, esquecendo a Solange. A Solange em Carapicuíba, São Paulo. Valmir Andrade, vamos a uma canção sequenciando o nosso apoio das 5h30. É rapidão, rapidão.

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1: Eu disse 5 horas 32 minutos. Olha o Deder da Picanha, de volta aqui, já ouvindo Manhã Sertaneja de novo. Em Geraldo em Carapicuíba, São Paulo, a Solange já um pouquinho mais cedo participando do Manhã Sertaneja.

A Simone é aqui da Bana. O Fabiano e a Rose, vou ver se há tempo aqui, viu, Fabiano, de tocar a sua canção. Olha, Miriam Lagarto Sergipe participando também do Manhã Sertaneja. E a Simone na Malhada dos Negros em São Miguel do Aleixo. Abraço, seu Francisco, Dona Auxiliadora, Cauane, Calhane e Vitória. Valmir Andrade, deixa de blá blá blá, vamos de música, vamos de música.

5:39, eu disse 5:39. Olha, mirem, lagarto Sergipe, foi só mandar um abraço. A Simone na Malhada dos Negros, em São Miguel do Aleixo. O Geraldo em Carapicuíba, São Paulo. E um abraço, Evaldo Pedreiro no José Joaquim, a Neide Figueiredo, na Cônigo Miguel Monteiro Barbosa. E eu já abracei toda esta comunidade. E o Gladson Benigno em Aracaju. Deder Paco Paco, Deder Paco Paco. O Bolsonaro, você tá um negócio terrível, viu, Paco Paco? Tá ficando feio. Aliás, há muito tempo que é feio, né? Mas aí pergunta aí o Mauro Souza, que ele explica, tá certo? E o Deder da Picanha tá se rindo, né? Era um amigo meu aqui que dizia assim, viu, né? Tá sorrindo, aí ele pra tirar onda dizia, tá se rindo. Ei, milionário José Rico, meu, o martírio.

5 horas 48 minutos, eu disse 5 horas 48 minutos. Olha o professor Érico, o professor Érico aqui na terrinha participando do Manhã Sertaneja.

Ouvindo João Mineiro e Baciano, Chuva de Maio. E ainda os imortais, Torico e Tiroco, Carro de Boi, tô indo embora,

5h55, eu disse 5h55. Em Valmir Andrade, vamos listar aqui as participações. O Luiz Pedreiro em Abadiane, em Goiás. O professor Érico aqui na Terrinha. A Miriam Lagarto, Sergipe.

Alô, Alvanir. A Simone aqui da Ban. O Fabiane e a Rose em Nossa Senhora da Glória.

Fantasma de Queiroz. A Solange em Carapicuíba, Vasconcelo no José Dantas Filho, Azumira no José Joaquim, Anderson Vieira em Nossa Senhora da Glória, o Lauro em Aracaju, a linha de Quidorá na Malhada do Pau Ferro, por José Alves, o João da Mota em Graco Cardoso, o velho Cosme no Manuel Vieira, a dona Esther da Quixaba em Gararu, o Clécio Transporte em Porto da Folha e o Dedé da Picanha. O Dedé da Picanha, Nossa Senhora da Glória.

5 horas 58 minutos, eu disse 5 horas 58 minutos. E é sempre, sempre com a belíssima canção de Dom Ravel, Obrigada, Homem do Campo. Obrigado mesmo, meu Pai do Céu, por esta emissora, por este programa. Obrigado por tantos ouvintes. É nesta manhã radiosa aí, é quinta-feira, Valmir Andrade, quarta-feira, 14. É 14 de maio de 2026. Desejo a todos um dia lindo, cheio de paz e alegria. Dê muito trabalho, né, João de Pureza? Na José Alves de Queiroz. Aloysio Titar das Três Barras. Digo assim, bom dia, meu sertão querido.

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1: Bom dia, Feira Nova, bom dia, Sergipe, bom dia, Brasil. Eu sou Mauro Souza e este é o Voz da Cidadania, aqui na FM Sertaneja, a conquista da região. Fique conosco, o maior volume de informações vocês ficam sabendo aqui no programa Voz da Cidadania, de segunda a sexta, das 6 às 8 da manhã, aqui na nossa
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1: Quinta-feira, 14 de maio de 2026. 6 horas, 12 minutos aqui em Feira Nova.
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1: Tempo parcialmente ensolarado, a temperatura de momento é 22 graus, a sensação térmica é 24, a máxima para hoje é 29 e a mínima podendo chegar aos 22.

0: O jeito simples e sertanejo de informar com responsabilidade está no ar. E agora eu vou destacar as manchetes de hoje aqui dentro do nosso programa
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0: Foragido que vivia como empresário morre em operação policial na cidade de Propriá. Dono de oficina é morto a tiros dentro de estabelecimento comercial na capital sergipana. Carro fica completamente destruído após incêndio na zona sul de Aracaju. Carro perde controle, capota e provoca acidente envolvendo outros dois veículos na Barra dos Coqueiros. Jovem tem vida destruída após cair em bueiro aberto em Aracaju. E a família cobra responsabilidade da prefeitura. Polícia Federal combate desmatamento e venda ilegal de terras da União aqui no estado de Sergipe. Polícia Civil elucida furto durante sepultamento na cidade de Graco Cardoso. Hospital Regional de Nossa Senhora da Glória realiza primeira hemodiálise hospitalar da unidade. Aqui você fica sabendo de tudo o que está acontecendo no nosso país. No programa de hoje eu vou trazer áudios com mensagens que revelam negociação entre Flávio Bolsonaro e o banqueiro Daniel Vorcaro, ele que está preso e que era o dono do Banco Master.
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0: Nesta quinta-feira, 14 de maio, eu desejo a todos um excelente dia. Sejam todos bem-vindos. Você que já está sintonizado, conectado, acompanhando o nosso programa, obrigado pela sua audiência. A você que está chegando, seja bem-vindo. Obrigado pela sua audiência. Você que está sintonizado, ouvindo a nossa programação, fique à vontade. 9-9807-5408 e 99982-9314. Até às 8 horas da manhã, eu estou aqui para deixar você informado de todos os fatos que acontecem na nossa região, no nosso estado e no nosso país, no nosso programa
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0: Saudando, abraçando a você, minha amiga dona de casa, meu amigo pai de família, a você vigilante, frentista, porteiro aí nos condomínios. Um abraço também a você, meu amigo, minha amiga, a você que está, a você pedreiro. Um abraço a todos vocês que já estão aí nas panificações, trabalhando, ouvindo o nosso programa. A você motorista, mototaxista, tratorista. A você que está acompanhando o nosso programa. Aí tirando o leite da vaquinha preta. Obrigado pelo carinho da sua sintonia. De agora até às 8 horas da manhã, o maior volume de informação vocês ficam sabendo aqui no programa Voz da Cidadania. O jeito simples, sertanejo de informar com responsabilidade. Mandando um abraço aí à minha amiga Gildete, meu amigo Coió, e Dedé Delas, já na sintonia do nosso programa. Obrigado pelo carinho da audiência. Mas vamos lá, vamos começar o nosso programa de hoje. Participe, interaja aqui na nossa programação. Os nossos telefones à sua inteira disposição para que você possa interagir conosco aqui no Voz da Cidadania, da FM Sertaneja, a conquista da região. Dono de oficina é morto a tiros dentro do estabelecimento comercial lá em Aracaju. Olhe só, o proprietário de uma oficina mecânica foi morto a tiros na manhã desta quarta-feira 13, no bairro Coroa do Meio, zona sul de Aracaju. A vítima foi identificada como José Robson dos Santos, conhecido como Robson da Oficina. Segundo informações da Polícia Militar de Sergipe, testemunhas relataram ter ouvido diversos disparos de arma de fogo e, em seguida, encontraram o empresário ferido dentro do estabelecimento comercial. Uma equipe do Serviço de Atendimento Móvel de Urgência, SAMU, foi acionada, mas apenas confirmou o óbito da vítima no local. Ainda de acordo com a Polícia Militar, o suspeito fugiu após o crime. Informações preliminares apontam versões diferentes sobre a fuga. Algumas testemunhas afirmam que o autor deixou o local a pé, enquanto outros relatam que ele embarcou em uma motocicleta nas proximidades. A área foi isolada para o trabalho das equipes de criminalística e do Instituto Médico Legal, o IML, responsáveis pela perícia e remoção do corpo. O caso será investigado pela Polícia Civil, que deverá apurar a autoria e a motivação deste homicídio. Olhe só, o Robson da Oficina, ele é natural do estado de Alagoas, mas há alguns anos já residia aqui no estado de Sergipe e tinha, né, essa oficina ali naquela rua, né, lá da Coroa do Meio, a última rua, né, que dá acesso ali ao Mangue, né? Morei naquela região, sei onde fica essa rua, né? Por alguns anos que vivi por lá, na capital de todos os sergipanos. E aí vamos esperar, né, o desdobramento aí da polícia do nosso estado, que faz um brilhante trabalho, né, e que está aí à frente desse caso para trazer mais detalhes logo em breve aqui dentro do estado de Sergipe, através da SSP do nosso estado. Mas vamos lá, por aqui a informação não para, ela continua e pede passagem. Um abraço aí ao nosso amigo Gladstone Benigno, lá em Aracaju, Dedé da Picanha e do Filé, lá em Nossa Senhora da Glória. Uma outra informação que eu trago para vocês é a seguinte: é que foragido que vivia como empresário morre em operação policial na cidade de Propriá. Um homem investigado por crimes de sequestro, homicídio, morreu após entrar em confronto com policiais civis e militares durante um cumprimento de mandado de prisão no início da tarde desta quarta-feira 13, no município de Propriá. Segundo as forças de segurança, ele era considerado de alta periculosidade e estava foragido da justiça por condenação relacionada a crimes praticados no estado de São Paulo nos anos de 2009 e 2010.

0: ocorria no município e também era apontado, com base nas informações reunidas durante as diligências, como responsável pelo conserto de armamentos utilizados por criminosos vindo do estado de Alagoas. Segundo a polícia, no momento do cumprimento dos mandados, o investigado reagiu à abordagem. Houve o revide por parte dos policiais e o suspeito foi atingido. Ele chegou a ser socorrido, encaminhado ao hospital, mas não resistiu aos ferimentos. A delegacia de Propriá destacou a importância da colaboração da população no enfrentamento à criminalidade no município. Denúncias podem ser feitas no número 181, com garantia de sigilo das informações repassadas pelos denunciantes. Lamentavelmente, né, esse cidadão, natural de São Paulo, condenado por vários crimes, né, e que era apontado também como um membro da facção criminosa, o PCC. Aprontou em São Paulo, veio para Sergipe, por aqui continuou aprontando, usando uma identidade falsa. O nome dele era um, mas a identidade que ele usava com a foto dele era um outro nome. Ele se dizia ser empresário, dono de uma serraria, mas dentro dessa serraria ele fazia alguns serviços. E dentre outros serviços que ele fazia, ele consertava armas de fogo de pessoas que vinham do estado de Alagoas, pessoas aqui do nosso estado também, e todos nós sabemos, essas pessoas que são envolvidas nessas coisas buscam sempre, né, estar fazendo amizade para ter acesso a tudo. Isso é fato. E essa é mais uma informação que eu trago aqui dentro do nosso programa Voz da Cidadania, da FM Sertaneja, a conquista da região. Fique conosco, porque até as 8 horas da manhã, o maior volume de informações vocês ficam sabendo aqui.
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0: Olha só, já são 6 horas 26 minutos. Mais uma informação que eu trago para vocês. Ainda no âmbito policial, é que a Polícia Federal combate desmatamento e venda ilegal de terras da União aqui no estado de Sergipe. A Polícia Federal deflagrou nesta quarta-feira, 13, a Operação Herédia, com o objetivo de desarticular um grupo investigado por promover desmatamento, parcelamento irregular e comercialização ilegal de terrenos em área de reserva legal pertencente à União, localizada no município de Santo Amaro das Brotas, aqui em Sergipe. A operação, que contou com o apoio do INCRA, mobilizou 20 policiais federais para o cumprimento de 5 mandados de busca e apreensão nos municípios de Aracaju, Barra dos Coqueiros e Santo Amaro das Brotas. As investigações apontam que um policial reformado, em conjunto com outros indivíduos, teria criado uma associação sob o pretexto de defender interesses de ocupantes da reserva legal. Segundo apurado, o grupo promovia o desmatamento da área e demarcava irregular os lotes e a comercialização dos terrenos mediante promessa de futura regularização fundiária. As apurações indicam ainda que pessoas que se recusavam a aderir à associação ou realizar pagamentos eram alvo de ameaças. Os

0: investigados poderão responder pelos crimes de desmatamento em terras públicas, parcelamento ilegal do solo, invasão de terras da União, e as penas máximas somadas podem chegar a 11 anos de reclusão. Infelizmente, mas eu vou trazer também a delegada de Polícia Federal falando aqui dentro do nosso programa Voz da Cidadania para detalhar mais informações aqui.
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2: Então, como resultado do cumprimento desses mandados de busca e apreensão, foram arrecadados documentos relacionados a esse esquema de compra e venda de lotes e materiais de informática, principalmente telefones celulares, os quais serão oportunamente examinados. E o que se espera é que, a partir da análise desse material apreendido, a gente consiga definir melhor esse esquema criminoso, a vinculação entre as pessoas investigadas, a participação e a atuação delas, o grau de importância e de que maneira essas pessoas vinham intimidando os ocupantes desses lotes, né, e os valores que eles vinham cobrando dessas pessoas. E a partir da análise de todo esse material será possível definir melhor e enquadrar melhor a conduta dos principais investigados nos crimes de invasão ilegal de terras da União, de desmatamento, né, de terras públicas sob domínio público e parcelamento ilegal do solo, sendo que esses crimes eles têm penas máximas que podem chegar a 11 anos de reclusão, se somadas.
0: Está aí, né? Completando a informação que eu já trouxe aqui no nosso programa, ouvimos aí a delegada de Polícia Civil aqui do estado de Sergipe trazendo mais detalhes sobre essa operação da Polícia Federal no combate ao desmatamento e à venda ilegal de terras da União aqui no estado de Sergipe. Mas em que a informação não para, ela continua, pede passagem dentro do nosso programa. E este final de semana é final de semana de festa aqui na cidade de Feira Nova. A 22ª edição do Feira Forró e Folia, sábado 16 e domingo 17. As atrações de sábado, dia 16, às 21 horas, tem arrastão com bloco Preciso de Você, sendo puxado pela banda Seaway. Às 0 horas, na Praça de Eventos, tem Maraísa. 2 da manhã, Robson Playboyzinho. E 4 horas da manhã, tem Leone o Nobre. Já no domingo, às 16 horas, 4 horas da tarde, tem O Maridão. Às 18 horas, Banana Nativa, na Praça de Eventos. 20 horas, Reinan Santos, e 22 horas, Danielzinho Júnior. Essa festa que tem a realização do Bloco Preciso de Você, do vice-prefeito Helenaldo Dantas, e o apoio da Prefeitura Municipal de Feira Nova, administração do prefeito Jean de Gerino. Essa é a programação da 22ª edição do Feira Forró e Folia, aqui na cidade de Feira Nova. Mas amanhã, sexta-feira, dia 15, Robério Produções e Eventos apresenta o Esquenta do Feira Forró e Folia. É nesta sexta-feira, no Boteco do Robério, a partir das 18 horas. Shows com Patuzinho Furacão do Brega, John Allison, ao som de Paredinha Dog Malvadão. Você é o nosso convidado especial. Vem você também para o Esquenta, é mais uma festa na realização aí do nosso amigo Robério Produções e Eventos. 6 horas, 33 minutos. Eu vou a um bloco de apoio cultural e quando eu retornar, eu já volto falando e trazendo mais informações aqui dentro do nosso programa. E a informação que eu vou trazer é que carro fica completamente destruído por incêndio na Zona Sul de Aracaju. Você vai ficar sabendo aqui.
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2: De volta, que estou para dizer que já são 6 horas 42 minutos. Aqui a informação não para, ela continua, pede passagem aqui dentro do nosso programa. Eu quero retornar para este segundo bloco de informações, abraçando aí Dona Lúcia, Luciene, Machado, meu amigo Jailton Souza, Maria Souza, Giga, Nini, todo este povo bom aí do povoado Caboge, ouvindo a FM Sertaneja. Obrigado pelo carinho da audiência. Mandar um abraço a toda esta comunidade que ontem teve aí o encerramento da festividade de Nossa Senhora de Fátima. E Mauro Souza não veio apresentar o programa Expresso Sertanejo ontem, justamente porque o chamado foi para ir até o povoado Caboge e participar do encerramento da festa daquela comunidade. Parabenizar a todos que estiveram presentes, ao padre Mardônio, né, sempre cuidadoso com a igreja e com o seu ministério. E trazer, né, uma informação de que ontem uma equipe do DR, com técnicos, engenheiros, visitaram o povoado Caboge nas residências e levando a informação de que alguns terrenos vão ter que ser, não todo, né, mas à frente, desapropriado para a passagem da rodovia que liga aqui Feira Nova, sentido Graco Cardoso, pegando a SE-170, destino até lá Manuel da Bucha, onde encontra com a 175, a Rota do Leite. E aí, eu já observei, né, a igreja que tem no povoado Caboge hoje vai ser toda destruída, vai ter que ser indenizada. Um galpão do amigo Jerry, que foi feito no ano passado, uma boa parte dele também vai ser indenizado. Eu estou falando esses dois pontos porque os outros são terrenos, né? E aí já aconteceu essa visita ontem. Já o pessoal do DR, com os técnicos, os engenheiros, já levando essa notícia aos moradores lá do povoado Caboge. Vai ser tirado, né? O terreno vai ser desapropriado lá no lado da igreja, no lado da casa de seu Badinho, né, da saudosa Evinha, naquele trecho ali. Porque no lado de cá, né, no lado esquerdo, você indo sentido Glória, tem a rede de energia e aí o trabalho é mais complicado. E por esse motivo vai ser desapropriado no lado direito, indo para Glória e vindo no lado esquerdo. É. Estive lá ontem no encerramento da festa e já pude também trazer essa informação para vocês aqui dentro do nosso programa, tá bom? Mas é que a informação não para, eu falo com os nossos ouvintes daqui a pouco aqui dentro do nosso programa. Abraçar seu Defonso, Dona Maria e Nininha, que também estão sempre aí ouvindo o nosso programa. Olha só, carro fica completamente destruído após incêndio na zona sul de Aracaju. Um carro ficou totalmente destruído após ser atingido por um incêndio no bairro Farolândia, na zona sul de Aracaju, na noite da última terça-feira. Graças a Deus, ninguém ficou ferido. O corpo de bombeiros foi acionado para controlar as chamas e, ao chegar ao local, a equipe isolou a área e, em seguida, os militares iniciou o confinamento e o combate ao fogo. Apesar dos esforços, o veículo foi completamente destruído pelas chamas. As causas do incêndio ainda são desconhecidas e só poderão ser determinadas por meio de perícia. A Superintendência Municipal de Transporte e Trânsito, a SMTT, também esteve presente para isolamento da via e canalização do tráfego local. Infelizmente, né, aconteceu esse incêndio na zona sul de Aracaju, na noite da última terça-feira. Na noite de ontem, na cidade de Aquidabã, no centro da cidade, um carro também pegou fogo e ficou parcialmente destruído. Infelizmente, né, estamos trazendo com frequência essas informações, né, de carros, né, que estão pegando fogo do nada. Está parado, pega fogo. Está andando, pega fogo. E é uma situação bastante complicada. Mas vamos lá, vamos falar com os nossos ouvintes participando, interagindo aqui dentro do nosso programa. E abraçar aí a minha amiga Neide Figueiredo, Nadeia Lucas, seu Zezinho. Mandar um abraço aí para seu Osmar, do saudoso Pedro Peba. Um abraço também para seu Moacir, para Leda, para do Carmo, para Dezinho, Neira. Obrigado pela audiência de vocês. Um abraço para Naná, Maria, Petadinha e Elisa. Abraço Vilma Figueiredo, Mabel e João Lucas. A minha amiga Zenóbia, obrigado pela audiência. Minha madrinha Valdeira, Dona Irene, Dona Maria do saudoso Gevásio. Um abraço aí para minha amiga Giovana Souza. Gil, tudo na paz, né? Abraço também seu Zé de Livino, Rosa, Celeste, meu tio Zezinho, minha prima Aparecida, meus primos Naldo Aparecida. Um abraço aí para o meu amigo Beto Pedreiro, toda essa turma boa, professora Isabel, aí na Claudon Alves da Mota, ouvindo o nosso programa. Meu amigo Wallace, direto do Guajará, vai falar conosco. Bom dia.
3: Bom dia, Mauro Souza. Aqui é o Wallace, diretamente do Guajará, Nossa Senhora do Socorro. Já estou conectado na FM Sertaneja, Voz da Cidadania. Já estou passando para desejar um bom dia para todos os ouvintes, em geral, sem exceção, da FM Sertaneja, Voz da Cidadania, a conquista da região. Mandando um abraço aí para o Sr. Arnaldo Beiju, povo Vale Mangabeiro, Sr. Gilene em Feira Nova, o Sr. Alvieira em Nossa Senhora da Glória, Sr. Dedé Paco Paco em Monte Alegre, Lenil Tito em Vaqueiro em Aracaju, Leninha Trovão, Lady Jane, conhecida como Nenê do Trevo, Sr. José Ivaldo Moura, Neguinho de Peró, Gilvânia Souza, Romildo Aposentado, Vasconcelo Cassinho, Roberto de Areosaldo em Feira Nova, Ailton da Lagoa Redonda em Itabi, seu Gilberto Povoado Treve em Nossa Senhora da Glória, seu José Alves do João da Mota em Graco Cardoso, Edmilson Farias em Poço Redondo, Gladson da Série Contável em Aracaju, Neném de Lenita do Povoado Mata Grande em Itabi, Acácio Funcionário da Progresso em Aracaju, Adelmo JR em São Mateus Gararu, Nici em Feira Nova, seu José Bencedo no Novo Horizonte em Nossa Senhora do Socorro. Aquele abraço, vamos que o bambu tá gemendo e as polêmicas estão no ar.
2: Valeu, meu amigo Wallace, obrigado pelo carinho da audiência. O Wallace enviou um material que eu estou com ele pronto aqui e daqui a pouco eu vou entrar neste assunto, tá bom, meu amigo Wallace? Mas fique tranquilo que vamos estar reproduzindo todo esse material que você também já encaminhou aqui ao nosso programa, tá certo? Obrigado aí pelo carinho da audiência, pela participação sempre aqui na nossa programação. E a minha amiga Maísa, ela disse: bom dia, Mauro. Bom dia, Mauro. Deus abençoe, lhe proteja você e família, e a minha família e de todos. Valeu, minha amiga. Obrigado pelo carinho da audiência. Um abraço aí a Álvaro, Dona Maria, Marlene, Marli, Lucinha, Deivinho e Pedro Caleb, lá no Taboado, ouvindo nosso programa. Um abraço aí para os meus amigos Ginaldo e Lucas, aí na Fazenda Taboado. E aí, meninos, nosso amigo já chegou da capital sergipana ou só amanhã, hein? Aí os nossos amigos que trabalham aí na fazenda de Seu Luiz. Seu Luiz de João de Marica, aí no Taboado. A minha amiga Ninha de Quidorá, ela disse: bom dia com Jesus. Que Deus abençoe nosso dia com saúde e paz, nos livrando de todo mal. Que seja um dia de bênção para todos nós. Em nome de Jesus, amém. Valeu, obrigado pelo carinho da audiência, minha amiga. Um abraço aí para Neném da Bodega, para Edivane Aragão, José Ivaldo de Moura, para Tininha, Cie e o João Vito. Todos vocês aí ouvindo nosso programa, obrigado pela sintonia. Dona Esther, Povoado Quixaba, em Gararu, bom dia.
4: Bom dia, Mauro Souza. Bom dia para a Mestre, para a Luca, para o seu Arnaldo Beijinho, para o Lenilton. Para todos que estão vendo esse jornal de Mauro Souza, uma feliz quinta-feira, com muita saúde, muita paz para Mauro Souza e para todos os seus ouvintes.
2: Valeu, dona Esté, para a senhora com a sua família também, minha amiga. Que Deus dê saúde a todos nós, que é o que nós precisamos. Saúde, saúde e paz. E Deus no coração. A minha amiga Amélia, no trevo da cidade, ela disse: Bom dia, que Deus ilumine nossos caminhos, dirija os nossos passos, nos instrua em nossas decisões, nos fortaleça e renove a nossa fé. Que seja um dia cheio de bênção. Valeu. Bom dia para você, minha amiga Amélia. Um bom dia aí para Maria e Neném do saudoso Zé Preto, para o Robério Simões, Vanailson Cardoso, para Capitão, para Dona Maria de Dum, para Vilmo, Tereza, seu Iona, toda essa turma aí de rádio ligado. Obrigado pela audiência. E aí eu saúdo e abraço Dona Josefina, né? Toda essa turma boa aí no Ponte do saudoso Zezinho Cutia. Um abraço aí para o Caba de Peia, Dona Luzeni, Dona Maria Andrade, Gileno Dantas, Nininho Pedreiro, o Lobisone e a sua esposa Ângela. Um abraço aí para Eduarda e Helena. Obrigado pela audiência. Que Deus abençoe vocês. Meu amigo Paiacan. Um abraço a Dedé Paulo, Norma, todos aí ouvindo o nosso programa. A nossa amiga Ana disse: Bom dia, Mauro. Tudo bem com vocês? Aqui tudo em paz, minha amiga. Graças a Deus. Mas olha só, a informação não para e eu trago mais informação aqui dentro do nosso programa. É, no Voz da Cidadania. Carro perde controle, capota e provoca acidente, envolvendo outros dois veículos na Barra dos Coqueiros. Um acidente envolvendo três veículos foi registrado no início da manhã desta quarta-feira, 13, ontem, na Barra dos Coqueiros. A ocorrência mobilizou equipes da Superintendência Municipal de Transporte e Trânsito, do Serviço de Atendimento Móvel de Urgência, SAMU. E segundo informações da SMTT, um carro que seguia no sentido Barra dos Coqueiros perdeu o controle logo após a rotatória na saída da cidade, no sentido Aracaju. O veículo atravessou a pista e acabou capotando. Após o acidente, o carro atingiu outros dois veículos que trafegavam no sentido contrário, em direção à capital sergipana. Duas pessoas que estavam em um dos veículos atingidos foram atendidas pelas equipes do SAMU ainda no local. Apesar do impacto e do susto, elas não tiveram ferimentos graves. Agentes da SMTT seguiram na região, orientando os condutores, controlando o fluxo de veículos para evitar novos acidentes no trecho. Um fato que chamou bastante a atenção, né, deste caso. O rapaz, eu não sei se era um homem ou uma mulher, vinha, né, e aí de repentemente perdeu o controle. Deus colocou a mão que livrou um motociclista. Quando perdeu o controle, ele passou na frente, mas não atingiu esse motociclista. Bateu em um pé de palmeiras que estava no canteiro central e acabou atingindo outros dois veículos na outra via. Um entrando na Barra dos Coqueiros e dois saindo. E aconteceu essa colisão. Com o susto da pancada do carro na palmeira e nos outros dois veículos, um ciclista que vinha na mão e que o carro que perdeu o controle acabou acontecendo o acidente. O susto foi tanto que o ciclista acabou caindo da bicicleta com o susto. Eu acompanhei essas imagens que foram divulgadas, né, pela SMTT lá da Barra dos Coqueiros. Mas é mais uma informação que eu trago aqui no nosso programa Voz da Cidadania, na FM Sertaneja, a conquista da região. A nossa amiga Terezinha Souza já está conosco, já enviou mensagem e diz: Senhor, no início deste dia, venho pedir saúde, força, paz e sabedoria. Quero olhar hoje o mundo com os olhos cheios de amor, ser paciente, compreensivo, manso e prudente. Vê, além das aparências, teus filhos como tu mesmo os vê, e assim não vê senão o bem em cada um. Cerra meus ouvidos e a toda calúnia, guarda a minha língua de toda maldade, que só as bênçãos se encha meu espírito. Que eu seja tão bondoso e alegre, que todos quantos se achegarem a mim sintam a tua presença. Senhor, reveste-me de tua beleza, o que no decurso deste dia eu te revele a todos. Amém. Valeu, minha amiga Terezinha Souza. Obrigado pelo carinho da audiência aqui no nosso programa. Alô, bom dia. Com quem eu falo?
5: Bom dia, Mauro Souza. Tudo bom?
2: Eu estou bem, graças a Deus. O senhor como é que está? Benção, meu padrinho.
5: Deus abençoe. Tá tudo na paz de Deus.
2: Amém. Graças a Deus. Fique à vontade.
5: Rapaz, você... A semana passada você assistiu um vídeo de Flávio Bolsonaro com a camiseta e com a frase: o Pix é de Bolsonaro e o Marte é do PT, de Lula, né?
2: Sim.
5: E quando é ontem, rapaz, para a surpresa do povo brasileiro, sai aquela mensagem dele pedindo dinheiro ao Daniel Walker, né?
2: E a quantidade de dinheiro pedida não é pouca, não, viu?
5: Foi pedido 134 milhões.
2: Isso.
5: E o Rocaro já tinha pago 61 milhões. Parou de pagar quando surgiu a denúncia, né?
2: Isso.
5: E o pior, rapaz, esse dinheiro foi depositado numa conta de uma empresa nos Estados Unidos. Onde lá quem manda na empresa é o advogado de Eduardo Bolsonaro, olha. Então, resumindo, para o cara viver com a família nos Estados Unidos, tem que ter muito dinheiro, né?
2: Com certeza.
5: E o cara que vive lá como ele vive há mais de um ano, sem dar um prego numa barra de sabão, só pode ser bancado com esse dinheiro mesmo. Rapaz, um escândalo da peste. A semana passada foi o vice dele, o Cid Nogueira, recebendo uma mesadinha de nada, né? Só 500 mil por mês, né, rapaz?
2: E aí, envolvidos no Master.
5: No Master. E ele onde gravou um vídeo que tem que instalar a CPI do Banco Master. Ele diz aquilo para passar uma mensagem enganosa pro povo brasileiro, porque todo mundo sabe que tem um acordo entre ele e o PL com o Davi Alcolumbre para não instalar. Por quê? Porque o Davi Alcolumbre, um dos assessores dele tá preso porque desviaram lá no Amapá 400 milhões, rapaz.
2: Ô, meu padrinho. Oi. Mas ele só disse isso ontem porque até então ele não sabia que a Polícia Federal já tinha acesso aos áudios e às mensagens do celular dele para o celular de Daniel Vorkada. Ele não sabia. Aí ele pediu que desse continuidade à CPI. Mas esse programa não tem lado. Tem a verdade. E ontem, ou foi antes de ontem, eu disse aqui que falam-se tanto de INSS, disso e daquilo, e falam do Master. E até ontem, os bolsonaristas diziam que o problema do Master era do PT.
5: E agora vai dizer o quê?
2: E aí hoje nós temos provas de que Flávio Bolsonaro, pré-candidato à presidência da República, ele está também envolvido com o esquema do Banco Master. Ciro Nogueira, a semana passada, também está dentro do sistema do Banco Master. E quem está para ser um pré-candidato a vice de Flávio Bolsonaro era Ciro Nogueira.
5: Olha que dupla boa, hein? Ciro Nogueira e... Agora o cara receber uma mesadinha de 500 mil por mês é nada demais. É, isso aí é besteira, né?
2: Mas aí quando saiu aquele comentário que o filho de Lula, o Lulinha, recebia uma mesada, todo mundo comentou. Mas a de Ciro Nogueira, todo mundo calou.
5: É complicado, rapaz.
2: Mas, aqui... Viu, meu padrinho? Pode falar.
5: E outra. Na mensagem, você viu que o Flávio Bolsonaro convocado dizia: irmão, meu amiguinho, tamo junto, rapaz, quer dizer. E outra, todo mundo sabe, e o brasileiro sabe, que o Banco Master foi criado quando o pai dele era presidente. Não é verdade?
2: Uhum.
5: Então, e agora eu espero o seguinte, eu espero que os defensores do Rachadinha façam alguma declaração aí na rádio, porque é muito importante, né?
2: Com certeza, e todo mundo tem espaço.
5: É claro.
2: Todo mundo tem espaço, aqui não tem espaço fechado para ouvinte nenhum, aqui todo mundo fala, todo mundo pode trazer o seu pensamento, é, e... Agora, eu tenho a informação verdadeira. Eu não brinco de jornalismo. Né? A primeira mensagem, né, que foi enviada de Flávio Bolsonaro para ele foi no dia 24 de setembro de 2025. Uma ligação de voz de 45 minutos, às 13 horas e 38 minutos. Depois, uma outra ligação no mesmo dia, às 17 horas e 46, já foi uma ligação de 25 segundos, é. E aí depois Daniel Vorcaro respondeu: irmão, infelizmente vou precisar ficar em São Paulo amanhã, poderíamos marcar para terça-feira, final do dia, ou quarta. Que horas? Flávio Bolsonaro falou: fala, meu irmão,
5: é,
2: veja o que for melhor para você. Vou estar aqui a semana toda. Essa mensagem foi às 21 horas e 53 minutos. Daniel Vorcaro respondeu às 21h59, quarta, 14h30. E aí, às 22 horas, Flávio Bolsonaro fez uma outra ligação de voz de 1 minuto e 50. E aí eu tenho aqui todas essas mensagens, tá tudo anotadinho aqui, ó. Se alguém duvidar, eu posso compartilhar. Fique à vontade.
5: É claro. E outra coisa, desse montante de 134 milhões, foram pagos 61 milhões, quer dizer, aí é complicado, rapaz. Aí quer dizer, esse dinheiro banca também a vida de luxo lá do irmão dele lá nos Estados Unidos. Você vê, todos os filmes brasileiros que foram premiados, filmes brasileiros foram gastos para serem feitos no máximo 27 milhões. Quer dizer, um filme de Bolsonaro, 134 milhões.
2: Mas, chama-se, hein? Meu padrinho, mas esses filmes que o senhor está falando é os que disputaram o Oscar.
5: É claro.
2: Não é qualquer filme, não.
5: Não.
2: Foram os que disputaram o Oscar. Não tiveram esse custo para ser produzido à imprensa mundial.
5: Aí só tem uma explicação. É lavagem de dinheiro, rapaz. Aí é danado. Mauro, muito obrigado pelo espaço. Tenha um bom dia.
2: Bom dia para o senhor também, meu padrinho. Fique sempre à vontade para participar.
5: Tá bom.
2: E aí, tivemos a participação do meu padrinho Sandoval, falando aqui da cidade de Feira Nova, dentro do nosso programa, O Voz da Cidadania, na FM Sertaneja, a conquista da região. E é o assunto que está rolando em todas as emissoras de rádio do país, em todos os canais de televisão, mas hoje tem vários rádios e televisões desligadas. Porque não estão querendo acompanhar essa informação. Mas se é fato, aconteceu, tem que ser noticiado. Eu vou a um bloco de apoio cultural agora, às 7h07, e retorno já falando deste assunto, reproduzindo áudios, mensagem e reproduzindo um trechinho de uma fala de um aliado de Flávio Bolsonaro e de Jair Messias Bolsonaro. O Romeu Zema vai falar também aqui no Voz da Cidadania. Mas lembrando que a cidade de Feira Nova está em festa neste final de semana e vem aí a 22ª edição do Feira Forró e Folia, dias 16 e 17, sábado e domingo. No sábado, às 21 horas, tem arrastão com a banda Silway e o bloco Preciso de Você. Às 0 horas, na Praça de Eventos, tem show com Maraísa. 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Realização, bloco Preciso de Você e Helenaldo Dantas, vice-prefeito de Feira Nova. 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Mas não é só nos dias 16 e 17. Amanhã, sexta-feira, já tem o esquenta do Feira Forró e Folia. 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Eu vou ao bloco de apoio cultural e volto, trazendo mais informação e a participação dos nossos ouvintes.
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4: Olha só, de volta que estou para dizer que já são 7 horas 15 minutos aqui na FM Sertaneja, a conquista da região. Saudando, abraçando aos nossos amigos ouvintes, ouvindo e acompanhando o nosso programa. Mandar um abraço para o Sérgio Nunes, lá em Nossa Senhora da Glória, nosso amigo Chulainha. Abraçar o nosso amigo Gilvane Gomes e Dona Nininha, meu amigo Borracheiro e a sua esposa Celina, Gilberto lá no Trevo. Um abraço para o nosso amigo Oviedo, aí no sítio Rancho Alegre, seu Dedé Paco Paco, aí em Monte Alegre de Sergipe, Edmilson Farias, lá em Pulso Redondo. Um abraço aí para o nosso amigo Arnaldo do Beiju, lá na Mangabeira, em Itabaiana. Abraço, seu Lié, Dona Ademildes, Fátima, Nanau, Luzia, Bola, Ninho e seu Antônio, lá na Lagoa dos Porcos. Um abraço para Edésio, Ledina, o Demeriano e Dona Valmira. Abraço também, Júnior e Dona Maria José. Toda essa turma boa acompanhando aqui o nosso programa Voz da Cidadania. Obrigado pelo carinho da audiência. Um abraço aí a Dona Eliene e Nenê lá nas Queimadas, ouvindo o nosso programa. Mas, como eu prometi, que ao retornar do nosso bloco de apoio cultural, eu já ia trazer essa informação, onde foi divulgado em todos os canais de comunicação do nosso país e além fronteiras, certo? Áudios de mensagens, documentos, mensagem de texto, que revelam uma negociação entre Flávio Bolsonaro e o banqueiro Daniel Vorcaro. Flávio Bolsonaro, que é o pré-candidato a presidente pelo PL, Daniel Vorcaro, que está preso, né, que era aí o presidente do Banco Master. Eu vou reproduzir para vocês aqui o áudio que a Polícia Federal já conseguiu. Vai ter outros áudios, outras, as mensagens de texto, algumas já foram divulgadas, mas vai aparecer outros áudios e outras mensagens. Mas já foi divulgado esse áudio, que eu vou reproduzir agora, para você que está acompanhando o Voz da Cidadania. O jeito simples e sertanejo de informar com responsabilidade aqui.
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6: Irmão, preferi te mandar o áudio aqui pra você ouvir com calma. Bom, aqui a gente tá passando por um dos momentos mais difíceis da nossa vida, né? Não sei como é que vai ser daqui pra frente, como é que isso tudo vai acabar, mas tá na mão de Deus aí. E você também, eu sei que você tá passando por um momento dificílimo aí também, essa confusão toda, né? Você sem saber exatamente como é que vai caminhar isso tudo. E apesar de você ter dado liberdade, Daniel, de a gente te cobrar, eu fico sem graça de ficar te cobrando, tá? Mas, enfim, não... é porque tá num momento muito decisivo aqui do filme. E como tem muita parcela para trás, cara, tá todo mundo tenso e fico preocupado aqui com o efeito ao contrário do que a gente sonhou pro filme, né? Imagina a gente dando calote num Jim Caviezel, num Cyrus, os caras, pô, renomadíssimos lá no cinema americano, mundial. Pô, ia ser muito ruim, né? Todo efeito positivo que a gente tem certeza que vai vir com esse filme pode ter o efeito elevado a menos um aí, cara. Então, se você puder me dar um toque, uma posição ainda, né? Porque a gente precisa saber o que faz, cara, da vida, porque já tem muita conta para pagar esse mês e o mês seguinte também. E agora que é a reta final, que a gente não pode vacilar, não pode não honrar com os compromissos aqui, porque senão a gente perde tudo, cara. Tudo contrato, perde ator, perde diretor, perde equipe, perde tudo. Poder me dar um toque aí, irmão. Desculpa o áudio longo aí, tá? Um abração, fica com Deus, cara.
4: Daí, esse é um dos áudios que já foi divulgado, né, e que estava aí acontecendo esse, né, acordo, essa negociação entre uma pessoa que não é amiga da outra. Mas o que não é amigo estava negociando para o outro uma quantia de 134 milhões. Não é 134 reais, não. Eu, pessoalmente, nunca conversei, mas eu acho que eu sei quem é, por já ter visto algumas vezes, ou alguma vez, lá no Nunes. Mas, Serginho, eu vou te encaminhar, através do WhatsApp da emissora FM Sertaneja. Nós nunca conversamos pessoalmente, você é ouvinte do nosso programa, e eu vou te encaminhar a minha chave Pix, e quero que você me faça um Pix de R$1.340, que é para eu organizar umas coisas aqui até a próxima semana, e depois a gente vê como é que fica essa situação. Certo, meu amigo? Mas eu vou trazer mais um outro áudio aqui, né? Um outro material, mostrando já para você, ouvinte do Voz da Cidadania, conversas das quais eu já falei no momento em que estava falando ao vivo aqui no nosso programa com o meu padrinho Sandoval.
7: O Flávio Bolsonaro diz o seguinte: bom dia, meu irmão. Já estamos no terceiro dia de gravação. Estamos no limite. Mais uma vez, com toda a liberdade que temos, se não der, me fala que procuro urgente outro caminho. Isso foi 8h54, a primeira, 9h03, a segunda mensagem do Flávio Bolsonaro. E aí vem a resposta do Daniel Vorcaro logo às 9h22, 19 minutos, né? Depois da última mensagem do Flávio Bolsonaro. Deixa comigo, irmão. Vou ver agora. Então, bom dia, meu irmão. Deixa comigo, irmão. Essa é a primeira troca de mensagens do dia 22 de outubro de 2025, cerca de 20 dias antes da primeira prisão do Daniel Vorcaro. O Flávio Bolsonaro manda, então, uma figurinha. Né? Topa jantar com o Jim Caviezel e o Cyrus, né? Em São Paulo, no dia 2 de novembro, uma segunda, totalmente reservado. Então ele manda uma figurinha às 9h44 e depois às 10h42 ele convida o Vorcaro, financiador do filme, para um jantar com duas estrelas da produção, digamos assim, né? E o Daniel Vorcaro, um minuto depois, Tá topado. Topo, claro. Será onde? Quer fazer minha casa? E o Bolsonaro, o Flávio, um minuto depois, todo mundo online, diz: pode ser na sua casa, sim. Acho até melhor. Essa é mais uma troca de mensagens entre eles. Aí vem o Daniel Vorcaro. Boa. Eu tinha uma viagem, vou me reorganizar aqui. E o Flávio Bolsonaro dá o compromisso como fechado no mesmo minuto, às 10h46. Essa é uma das conversas capturadas pela Polícia Federal.
4: Tá vendo aí? Vocês ouviram as mensagens, os pacotes que estavam sendo feitos e que não são amigos, mas são irmão.

0: Daniel, como já estava cheio de problemas, disse: não, é melhor aqui na minha casa. Fechado. Fechado. Não é Mauro Souza, âncora do Voz da Cidadania, que está inventando. É as informações que está espalhada em todo o país. Mais um áudio pequeno de um aliado de primeira linha de Jair Messias Bolsonaro e de Flávio Bolsonaro. Romeu Zema fala no Voz da Cidadania.
1: Flávio Bolsonaro, ouvir você cobrando dinheiro do Vorcaro é imperdoável. É um tapa na cara dos brasileiros de bem. Não adianta nada criticar as práticas de Lula e do PT e fazer a mesma coisa. É preciso ter credibilidade para mudar o Brasil.
0: Ele foi curto e grosso. Olha, as pessoas falam, e quando nós, que somos jornalista, trazemos a fala mais esclarecida, as pessoas dizem que nós estamos inventando, que nós estamos distorcendo e que nós estamos criando. Mas ouçam novamente o que falou Romeu Zema.
1: Flávio Bolsonaro, ouvir você cobrando dinheiro do Vorcaro é imperdoável. É um tapa na cara dos brasileiros de bem. Não adianta nada criticar as práticas de Lula e do PT e fazer a mesma coisa. É preciso ter credibilidade para mudar o Brasil.
0: Foi ele que disse, viu, que Flávio Bolsonaro não tem credibilidade para ser um candidato à presidência do Brasil. Ele disse: é preciso ter credibilidade. E Flávio não tem. Não é Mauro que está inventando, não. Foi Romeu Zema, é aliado. Eu sou jornalista. Eu não sou eleitor. Eu não defendo A e B. Eu trago a verdadeira informação aqui no nosso programa Voz da Cidadania. E aí eu tenho outro material aqui, que são as mensagens que já foram divulgadas, mensagem, né, como foi lida na segunda matéria que eu trouxe aqui no nosso programa, mas esse assunto por agora está bom. Eu vou à Nossa Senhora da Glória, né? Ele não me respondeu se é para me mandar a chave Pix, mas ele já enviou um áudio aqui para o nosso programa e fala conosco a partir de agora. Sérgio Nunes, meu amigo, bom dia.
2: Bom dia, Mauro Souza, bom dia a todos os ouvintes da FM Sertaneja, bom dia, seu Arnaldo Benjuta, Dedé Papuaco, seu Oviedo, Dedé Capiquém do Filé, nosso amigo Gileno, nosso amigo seu Arnaldo Beiju, seu Gilberto Trevo, nosso amigo Borracheiro, enfim, a todos os ouvintes da FM Sertaneja, né? Esse canhão de audiência do horário. É, Mauro Souza, isso aí comprova que o que você falou ontem, política é tudo igual. Infelizmente, tem gente que bota uma coberta logo assim na frente para não enxergar, mas temos que saber que política é tudo igual. Tanto faz a direita como a esquerda. Será que o Brasil não está vendo que é só um jogo de interesse, o lado da direita para passar a mão e o lado da esquerda para passar a mão? Nós tínhamos que colocar nossas orações, que Deus abrisse a mente de todos os brasileiros, que aparecesse um homem que pudesse ser essa terceira via. Mas, infelizmente, eu acredito assim na minha opinião, né? Mas uma opinião não vale igual a todas as opiniões, né? Que esse homem poderia ser Tarcísio, mas a família Bolsonaro só quer

0: para eles. Tudo eles querem para eles. Eles não têm coragem de indicar ninguém. Então, tá difícil. Valeu, Mauro Souza, Sérgio, direto no Oceano Agora.
1: Valeu, Serginho. Obrigado pela sua audiência, pela sua participação aqui no nosso programa. Obrigado por estar sempre nos acompanhando, interagindo e trazendo também o seu pensamento. Mas eu disse ontem, né? Não adianta amigos ficarem inimigos por causa de Lula e Bolsonaro. Eu tenho pessoas que eu percebo que não gosta da maneira que eu trabalho. Agora, eu nunca vou querer estar aqui trazendo mentiras. Eu não vou enganar a você que está no outro lado me ouvindo. Eu vou trazer sempre a verdade. E eu estou dizendo todos os dias. E como já falei essa semana, vou repetir agora novamente, essa história da IP. Você sabe o que está acontecendo? Aquele fingimento de que tem alguém que tomou detergente IP de coco, mas só que aquele coco era muito escuro, o detergente IP de coco não é daquela cor. Aquele vasozinho foi lavado, esterilizado e foi colocado um suco de graviola dentro e o cidadão tomou. Mas aí já teve outras pessoas que tomaram e que estão hospitalizados. Estão hospitalizados. Infelizmente. Infelizmente. Essa é a verdade. As pessoas estão doentes. Doentes. E apaixonados. Eu não tenho nada contra a quem vota em Chico ou em Francisco, mas o que eu estou acompanhando das pessoas é o que eu estou vendo. Infelizmente. Mas vamos lá. Já são 7 horas 31 minutos. Nosso amigo João, lá no Bom Jardim, em Itabaiana, ele disse o seguinte: bom dia, meu amigo Mauro Souza. Ótimo dia para o amigo e família e todos os ouvintes que ouvem o Voz da Cidadania. Que Deus abençoe sempre todos. Uma ótima quinta-feira. Valeu, meu amigo. Obrigado pelo carinho da audiência. São 7 horas 32 minutos. Eu vou a um bloco de apoio cultural e retorno com muito mais informações para vocês aqui dentro do nosso programa. 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E quando eu retorno trazendo a seguinte informação. Operação Caminhos Seguros. Polícia Civil cumpre mandatos de busca e apreensão em Nossa Senhora da Glória e você fica sabendo aqui.
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0: Olha só, já são 7h40 aqui, estou de volta para darmos continuidade ao nosso programa Voz da Cidadania, aqui na FM Sertaneja, a conquista da região. E lembrando, né, que amanhã o programa Voz da Cidadania vai estar recebendo aqui Anne Couto, ela que é pré-candidata a deputada estadual, amanhã a partir das 7h30 aqui no nosso programa Voz da Cidadania. Na próxima terça-feira, a partir das 7h, eu vou estar recebendo aqui também no nosso programa Voz da Cidadania, Padre Maurício, da paróquia de Graco Cardoso, que vem para papearmos e ele fazer o convite a todos para a festa da padroeira Nossa Senhora da Piedade, lá de Graco Cardoso. Fique atento e participe do nosso programa. Pode interagir tanto amanhã com a pré-candidata, como também na terça-feira, fazer alguma pergunta ao Padre Maurício. Mas vamos lá. Operação Caminhos Seguros. A Polícia Civil cumpre mandados de busca e apreensão em Nossa Senhora da Glória. A Polícia Civil, por meio da Delegacia de Atendimento a Grupos Vulneráveis, o DAGV, de Nossa Senhora da Glória, deflagrou nesta quarta-feira 13 uma ação integrada à Operação Caminhos Seguros 2026. A ofensiva resultou no cumprimento de dois mandados de busca e apreensão no âmbito de investigação que apuram crimes praticados contra crianças e adolescentes na região do sertão sergipano. De acordo com as informações policiais, durante um cumprimento das ordens judiciais, as equipes policiais apreenderam smartphones e notebooks. Os dispositivos são apontados como elementos centrais nas investigações em curso. A mobilização faz parte de um cronograma nacional de combate à exploração e à violência infanto-juvenil. O objetivo da Operação Caminhos Seguros é intensificar a repreensão a crimes desta natureza em todo o país, unindo esforço das forças de segurança para garantir a proteção integral de menores de idade. Todo o material recolhido será encaminhado para a perícia técnica, onde serão extraídas evidências e que subsidiarão o inquérito policial e auxiliarão na identificação de autores e possíveis vítimas. Está aí, né, um trabalho realizado na cidade de Nossa Senhora da Glória pelo DAGV, que é a Delegacia de Atendimentos a Grupos Vulneráveis, e que foi realizado no dia de ontem, na manhã de ontem, lá em Nossa Senhora da Glória. Quem está acompanhando aqui o nosso programa e participando é a minha prima Darcy. Ela disse: bom dia, começar o dia é uma grande bênção. E hoje eu agradeço a Deus por mais essa dádiva. Acordar, respirar e ter a chance de seguir em frente é prova do cuidado dele comigo. Entrego meus passos, meus pensamentos e tudo o que está por vir nas mãos do Senhor. Deus abençoe todos nós. Nosso amigo Gladstone Benigno, lá em Aracaju, diretamente da Serve Contábil. Ele disse o seguinte: bom dia, Mauro Souza. Sempre estou na audiência do programa. Você continua de parabéns. Seus comentários jornalístico sempre é coerente e imparcial. Continue assim. Valeu, meu amigo Gladstone. Obrigado pela sua audiência. Obrigado pelo reconhecimento no nosso trabalho. Mas temos que trabalhar com parcialidade. Agora, a verdade, ela vai sempre prevalecer. A verdade, ela vai sempre prevalecer. Eu não trago mentiras, eu não trago fake news, eu trago a verdade. Já disse e continuo dizendo, eu posso até errar, uma palavra, uma colocação, mas todas as informações que trago dentro deste programa são informações verdadeiras. E aí, eu desço as escadas e vou para minha casa com a minha mente tranquila. Tranquila. Porque eu sei que eu estou fazendo o certo. E aí, eu agradeço a todos vocês, espalhado pelo estado de Sergipe, além fronteiras, que estão ouvindo a FM Sertaneja através do nosso site, os que estão aqui na nossa região acompanhando e os que estão na nossa cidade, nos nossos povoados. Jornalismo não se faz com brincadeira, é com responsabilidade. Gratidão a todos vocês que acompanham este trabalho. Nosso amigo Gileno Dantas, ele disse: bom dia, não tenha medo, apenas acredite. Eu continuo acreditando, meu amigo Gileno Dantas, que você também acredite. Meu amigo Oviedo, sinto Rancho Alegre, povoado Curralinho, em Glória, bom dia.
1: Ô Mauro Souza, bom dia. Bom dia a todos que estão sintonizados no Voz da Cidadania. Que a nossa quinta-feira seja abençoada por Deus, já está sendo. Ensolarado por aqui, meu irmão. Um dia de paz para todos. Mauro, Polícia Federal trabalhando, viu? O pai de Daniel Vorcaro acaba de ser preso.
0: E essa aí já é uma exclusividade, viu?
1: As novidades vêm por aí, estão surgindo. Os amigos íntimos não eram amigos, mas no escurinho do cinema eram irmãos. E Romeu Zema está querendo pegar uma carona para conseguir angariar os votos dos bebedores de detergente. E Zema é do mesmo grupo, viu? Mas, Mauro, o material apreendido pela Polícia Federal tira o sono de muita gente. Você tem percebido que Nicolas Ferreira está um pouco ausente, não está se pronunciando como era antes. Perceba também o Davi Alcolumbre, anda um pouco em silêncio. Estão sem sono para dormir de noite, viu? Tem que falar com o Arnaldo do Beiju para passar um calmante para eles. Tenha um bom dia, amigo, um bom trabalho.
0: Valeu, meu amigo Ovido, obrigado pelo carinho da sua audiência. E só comentando da sua fala, a parte de Romeu Zema, que está aproveitando esse barco para dar uma encaixada, né? Para ver se sobra para ele a vaga de uma pré-candidatura. Mas, um aliado de primeira linha de Jair Messias Bolsonaro. Mas ele foi verdadeiro. Ele disse que é imperdoável Flávio Bolsonaro pedir dinheiro a Daniel Vorcaro. Mas isso tinha acontecido e ninguém sabia. E no trabalho sério da Polícia Federal foi descoberto. É por isso que eu digo: deixe a Polícia Federal trabalhar, que ela vai mostrar o que está errado no nosso país. Agora, os políticos, para se apadrinharem, para se esconderem, aí criam CPI. E aí, um fica criticando o outro. Aí diz: eu vou bater de frente e dizer que o PT não presta. Os meus eleitores vão acreditar que eu estou defendendo algo. E aí, vice-versa. E não resolve. Mas, aos poucos, a Polícia Federal vem mostrando quem é quem? Meu amigo Arnaldo do Beiju, direto da Mangabeira, em Itabaiana. Bom dia.
2: Bom dia, meu amigo Mauro Souza. Aquele abraço do Arnaldo do Beiju, sintonizado no Voz da Cidadania, viu? Desde já abraçando aí os amigos e ouvintes, né? O Alas, Sulainha, Dedé Paco Paco, Gileno Dantas, Dona Esther, o Lombardi, seu Alvinheiro, seu José Alves do João da Mota, o Neguinho do Peró, né? E a todos aí que sintonizam o Voz da Cidadania, meu amigo Mauro Souza. Ô Mauro, basta uma notícia dessa, né? Contra o cara que está ganhando nas pesquisas, né? Para poder incendiar o Brasil, né? Você veja como é a política do nosso país. Surgiu aquele caso com Valmir, né? Ele falando simplesmente um caso familiar, que era da família dele, da mulher dele, refém a mulher dele.
0: Olha só, seu Arnaldo, eu vou segurando o áudio para ir respondendo, porque o áudio que o senhor encaminhou é longo. E aí lá no final eu posso não lembrar de tudo. Não é para incendiar. Aqui eu não incendio nada. Aqui eu trago a verdade. Foi descoberto pela Polícia Federal que o filho de Jair Messias Bolsonaro, Flávio Bolsonaro, pediu ao irmão Daniel Vorcaro, do Banco Master, 134 milhões. Até ontem de manhã, ele não o conhecia. Não sabia quem era. Mas aí a Polícia Federal, quando mostrou, aí não é incendiar, é falar a verdade de um fato que o senhor não sabia e que eu não sabia e que a Polícia Federal descobriu. O caso de Valmir de Francisquinho, se o senhor ouviu a fala de Valmir e eu reproduzi neste programa ontem, foi em uma entrevista concedida sexta-feira passada, onde ele diz que a mulher dele não, nenhuma delas não, ele deixou claro que não tem só uma, e eu não estou inventando, eu tenho o áudio e posso reproduzir, e mulher, ele disse assim, ó, mulher, na política, esqueça, não foi um caso familiar, quando ele se referiu, minha mulher, não, mas quando ele diz, mulher, na política, esqueça, ele não se referiu só à mulher dele. Viu, meu amigo? Mas vamos continuar com o áudio.
2: Que ele não gostaria que a mulher dele se envolvesse com política, eu acredito, por causa de escândalos, né? E agora esse de Flávio Bolsonaro. O absurdo que eu achei foi o valor, né, para fazer um filme, 130 milhões, enquanto os outros gastariam 24, 23. Esse é o absurdo.
0: Então, foi pedido 134 milhões para fazer um filme de Jair Messias Bolsonaro. Os últimos três filmes brasileiros que disputaram Oscar no Brasil não passaram de 30 mil. Entendeu? Aí, não é porque está na frente de pesquisa, não. É porque a informação tem que ser mostrada aos ouvintes com responsabilidade e credibilidade, sem paixão.
2: Mas eu acredito que é que nem o seu Padinho falou aí, deve ser lavagem de dinheiro. Só que eu queria perguntar uma coisa, Mauro. O filho de Lula já foi dispensado da investigação, já foi considerado limpo. O irmão de Lula já foi considerado limpo dos desvios do INSS, dos sindicatos, essa turma toda aí, já foi todo mundo comprovado que não meteu a mão no dinheiro público?
0: Aí, essa resposta eu não tenho para o senhor. Quando a Polícia Federal disser que eles estão inocentes, que eles não têm culpa, aí pode ter certeza que eu trago. O filho de Lula é o mesmo esquema, né? Que dizem que ele recebia uma mesada do careca do INSS. Mas até agora não foi comprovado por ninguém. Não tem mensagem de conversa deles dois. E o irmão de Lula, ele é o vice-presidente do sindicato, mas em nenhum dos momentos ele foi citado em nenhuma conversa. Ele só entrou porque descobriram que ele era o irmão de Lula. Aí não foi para investigar ele, foi para falar mal de Lula.
2: Por enquanto, até agora que eu saiba, o financiamento do filme não é dinheiro público. Não é dinheiro público, é dinheiro do banco. Agora, se o Vorcaro é bandido, aí é outra história, né? O povo tem um ditado que quem com os porcos se mistura, farelo come.
0: Graças a Deus, aqui neste programa, em nenhum momento eu disse que era dinheiro público. Eu não falei. Mas o que está sendo, o que está se provando, é que o problema do Master não é só do povo de Lula, que tem o Ciro Nogueira e que tem Flávio Bolsonaro. Um que é pré-candidato a presidente e outro que é pré-candidato a vice. Aí o dinheiro não é público, mas é um envolvimento de alguém que está preso por um motivo muito grande e que o pré-candidato à presidência tem um envolvimento muito grande.
2: Político experiente já devia saber, mas o sistema é terrível. Dificilmente a pessoa que se envolve em política, né, não sai com o nome manchado, né? E quer ver graça se ele for admirado pelo povo, se o povo querer bem a ele, aí é que ele sai manchado mesmo. Tanto prova que a gente vê aí com o Lula, com o Bolsonaro, com o Flávio Bolsonaro, com o Valmir aqui, né? Aí já sabe, né? O povo tange pedra mesmo. Ninguém vai tanger pedra em árvore que não dão frutos, né? A árvore que dá fruto é a que o povo só pega a pedra aí para poder atingir, né? O cara, quando está fora da política, tange a pedra. Quando ele está dentro da política, ele recebe a pedrada. Essa é a grande realidade. Mas eu queria uma opinião sua, Mauro. Tirando Flávio e Lula, quem seria o candidato ideal para presidente da República do Brasil? Qual seria o mais honesto aí, na sua opinião, meu jovem? Já que nós temos tantos escândalos, nós temos escândalos de um André Moura lá no Rio de Janeiro, né? Nós temos um senador tentando enganar a população, né? Se dizendo ele que vai prender ministro, sendo que ele não defendeu o próprio povo que o elegeu, né? Nós temos um deputado federal que vota nos projetos do governo federal e quando chega aqui diz que é da direita. E a gente vê tudo, meu amigo Mauro. Então eu queria saber, na sua opinião e na opinião dos outros ouvintes, qual seria o candidato ideal que não tivesse manchas para se lançar candidato a presidente do Brasil? Já os que aí estão todos manchados. Aquele abraço do Arnaldo do Beiju, porque hoje o clima é ameno, é aquele clima que nem chove, nem faz sol, tá? Mas as terras sempre molhadas. Grande abraço, meu amigo Mauro Souza. Eu estou ouvindo dentro do primeiro minuto, viu? Grande abraço.
0: Valeu, meu amigo Arnaldo. Obrigado pela sua audiência sempre aqui no nosso programa. E é bom termos este bate-papo e esses esclarecimentos. Por aqui, como diz o nosso amigo Oviedo, o Astro Rei já está querendo sinalizar. Mas está nublado, viu? Vamos ver o que é que Deus permite mais tarde. Mas as terras por aqui também estão molhadas, graças a Deus. Olha só, na minha opinião, eu ficaria, certo, com o menino de Pernambuco, que me fugiu agora o nome dele. Um jovem que tem um berço familiar político e que seria algo diferente. Não vou dizer que seria a solução, mas que seria algo diferente. Nós sabemos que Lula, o atual presidente, tem uma aceitação do povo brasileiro, porque se não tivesse João Campos, obrigado, meu amigo Wallace, João Campos, de Pernambuco. Nós sabemos que Lula tem uma aceitação do povo brasileiro, porque se não tivesse, não teria sido eleito presidente da República por 3 mandatos. Apoiou Dilma, elegeu 2 vezes. Depois ela teve aí o seu mandato cassado. E aí surgiu Bolsonaro. Depois que os candidatos que eram oposição a Lula pelo PSDB aliaram-se a Lula, porque nós tivemos Geraldo Alckmin, Michel Temer, que foi oposição e que estão aliados hoje. E aí surgiu Bolsonaro, depois de 7 mandatos, mandatos de deputado, para uma disputa para a presidência. Mas hoje, não vou dizer que é porque é limpo, porque não vai cometer erros, não. Mas seria um nome novo, diferente dos que já passaram e que poderia ter e ser algo melhor e mostrar algo diferente. A minha opinião é essa, viu, meu amigo? Mas vamos lá. Nosso amigo Wallace, bom dia, meu amigo.
3: Mauro, eu voltando mais uma vez.
0: Olha só, pessoal, eu peço que não envie mais áudio, porque não dá mais tempo reproduzir, certo? Que já passamos aqui do horário, mas esses que estão aqui eu vou reproduzir. Peço desculpa aqui, André Andrade, só para finalizar o nosso programa.
3: Se eu não me engano, eu escutei o rapaz de Glória aí falando em Tarcísio. Tarcísio não é essas Coca-Cola toda não, viu? Tarcísio não é essas Coca-Cola toda não. Eu venho acompanhando o estado de São Paulo também, pelas redes sociais. Ele apronta muito lá, ele é vingativo. Ele gosta de pisar também. Mas é cria, né? É cria. Todo mundo sabe de quem ele é cria, né? Mas é assim mesmo, né? Mauro, um nome para as próximas eleições a presidente, pode ter certeza que eu estou dizendo hoje aqui, se chama João Campos, Pernambuco. Pode ter certeza disso. E vai ser, e se ele ganhar, vai ser um presidente que vai entrar para a história também, viu? Pode ter certeza disso. Não tem Tarcísio, não tem Flávio, não tem Zema, não tem Caiado para chegar nos pés dele. Isso é uma convicção que eu venho analisando há muito tempo isso.
0: Valeu, meu amigo Wallace. E aí, antes de eu responder, o Wallace já tinha mandado um áudio, mas quando eu fui falar e não lembrei, ele mandou digitado João Campos. Eu não ouço áudio nenhum antes de reproduzir. Eu só acompanho quando estou reproduzindo. Se eu reproduzir aqui o de Seu Dedé para finalizar o programa. Seu Dedé, Paco Paco, direto de Monte Alegre de Sergipe. Meu amigo, bom dia.
4: Bom dia, Mário Souza. Bom dia a todos os vindos da Rádio Sertaneja, Mário Souza. Um bom dia aí para Gilene. Helena, Arnaldo do Beiju, Chulainha, Koala, Oviede, vereador Gaguinho, Galeto do Mucambo e Edmilson Procedando, e a todos que estiver ouvindo. Eu estou lhe ouvindo aqui, Mário Souza. Bota para frente, olha, Mário Souza, eu sou diferente. Eu gosto de política, mas eu sou diferente, olha. Eu não dou razão. O camarada que dá distorção. Não, estou assistindo aqui o caso de Flávio Bolsonaro, mas de um filme do pai que era para o Banco Marcha pagar e atrasou e ele cobrou e está essa polêmica. Ele errou porque quem deveria cobrar era a empresa, não era ele. Olha aí, está a especulação. Aí eu não vou dar razão, não. Se não der certo, tira ele, bota outro. Entendeu? Eu não sou que nem neguinho peromedal, velho, não sei o que. Lula recebeu o bocado 4 vezes lá na presidência, sem estar fora da agenda. O Lewandowski, a mulher do ministro, 130 milhões. O da Bahia, o Jacques Vaga, do mesmo jeito. Então não pode reclamar, é o SUS, não pode falar do mal lavado, né? Essa é o que eu quero dizer. Então, Flávio não provou que ele pegou em dinheiro. O dinheiro era do negócio do filho do pai, que foi doado para pagar. E aí tá essa confusão toda. Se ele não der certo, bota outro. Agora, que eu não sou que nem neguinho de Peroba, não, você ainda vai levar óleo na cara, neguinho, para você aprender. Muito obrigado. E aí, Maruçu, a Polícia Federal tem que investigar Lula 4 vezes, que ele foi para lá. Não é isso. Eu dou razão. Tem que investigar a mulher de Alexandre de Moraes, o Diostofo. Tem que investigar o Lewandowski, tem que investigar o aquele da Ureona, o Gilmar Mendes. Esse povo já ouviu, tem que investigar tudo. Tem que investigar, não é só um e outro, não. Quem dever, pague. Viu? Se ele não quiser pagar, leva a Gilena e paga no lugar deles, pronto. Não descobre, não, Arnaldo do Beiju. Não descobre, não. Está encobrindo. É tudo farinha do mesmo saco. Estão encobrindo tudo. Já descobriu da mulher de Alexandre, já descobriu do Lewandowski, já descobriu do Jacques Vivaga, desse povo tudinho. Não descobriram ainda. Do Gilmar Mendes, nada. Estão tudo aí encoberto. Agora, já descobriu de Lula?
0: Finalizar. Só para não deixar sem responder, sem comentar nada das falas de seu Dedé. Seu Dedé, uma coisa é entender receber uma visita. E outra coisa é fazer uma cobrança de dinheiro. E dinheiro em um valor alto. Eu nunca disse que Lula é direito e que nunca errou. Mas o senhor tenha calma, tenha paciência, que o trabalho está sendo feito no celular de Daniel Vorcaro, o presidiário que era dono do Master. E nas conversas já foi encontrado esse bate-papo do meu irmão e com esse valor todo. Entendeu? E aí é um assunto que tem que trazer. Quando teve a história do filho de Lula, eu falei. Quando teve o assunto do irmão de Lula, eu falei. Quando teve o assunto da mulher de Alexandre de Moraes, eu falei. Eu não escondo nada, não. Eu trago tudo. Eu trago a informação verdadeira. Agora, eu não resolvo o problema. Mas eu mostro aos ouvintes o que está acontecendo. E aí eu não vou dizer que eu não sei qual foi a conversa de Daniel Vorcaro com Lula. Mas o presidente da República, seja ele qual for, ele vai receber diretor, presidente de qualquer banco do nosso país. Seja Lula, seja João Campos. Só não vai receber, sabe quem? Mauro, nem Dedé Paco Paco. Passei, já são 8h08. E eu finalizo o nosso Voz da Cidadania de hoje. Retorno às 15 com o Expresso Sertanejo, sob a direção de Valmir Andrade, produção e apresentação de Mauro Souza. Eu finalizo o Voz da Cidadania de hoje, quinta-feira, 14 de maio de 2026. Desejo a todos um excelente dia, paz e bem. O jeito simples e sertanejo de informar com responsabilidade, porque Deus capacita os escolhidos. 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
0: Bom dia.
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2: 8:15.
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Bom dia a todos os ouvintes. Estamos começando o programa Falando com Deus, a paz do Senhor para todos. Deus tem sempre algo novo para quem se abre para o novo. Não tenha medo de recomeçar. Mensagem do dia, o epígrafe chama-se Sorria.

Sorria. Procure o que há de bom em tudo e em todos. Não faça dos defeitos uma distância e sim uma aproximação. Aceite a vida, as pessoas, faça delas a sua razão de viver. Entenda as pessoas que pensam diferente de você. Não as reprove. Ei, olhe a sua volta, quantos amigos. Você já tornou alguém feliz hoje? Ou fez alguém sofrer com seu egoísmo? Ei, não corra, para que tanta pressa? Corra apenas para dentro de si. Sonhe, mas não prejudique ninguém e não transforme seu sonho em fuga. Acredite. Espere, sempre haverá uma saída, sempre brilhará uma estrela. Chore, lute, faça aquilo de que gosta, sinta o que há dentro de você. Ei, ouça, escute o que as outras pessoas têm a dizer, é importante. Suba, faça dos obstáculos degraus para aquilo que você acha supremo, mas não esqueça daqueles que não conseguem subir a escada da vida. Ei, descubra aquilo que há de bom dentro de você. Procure, acima de tudo, ser gente. Eu também vou tentar. Ei, você, não vai embora. Eu preciso dizer-lhes que somos importantes simplesmente porque existimos. Que bela mensagem do dia. São exatamente 8 horas e 18 minutos. Um bom dia a todos que estão sintonizados na nossa FM Sertaneja, 104,9 Feira Nova Sergipe. Um bom dia a todos aqui em Feira Nova, todos em Graco Cardoso, em Cumba, em Tabi, em Dores, em Glória, em Ribeirópolis e Aparecida, São Miguel do Aleixo, Porto da Folha, Gararu, Frei Paulo, Pião Carira. Enfim, um bom dia a todos vocês e, claro, um cordial bom dia aos nossos queridos internautas que sempre estão ouvindo a nossa programação através dos nossos aplicativos. Você que não baixou ainda o nosso aplicativo, baixe. Você que tem Android, normalmente lá na Play Store, FM Sertaneja 104,9 Feira Nova Sergipe, nos ouve em qualquer lugar do mundo. 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Muito bem, são exatamente 8 horas e 19, hoje é quinta-feira, dia 14 de maio de 2026, gente, maio já tá quase na metade, meu Deus, o tempo tá passando, é isso mesmo. Então, um bom dia a todos vocês e nesse momento nós iremos ouvir lindíssimas canções, músicas lindas e claro que você pode e deve ligar pra mim, pedindo a sua canção, oferecendo para quem você desejar, certo? Nós iremos ouvir músicas lindas agora. Deixa eu escolher aqui uma música linda. Deixa eu escolher aqui uma música linda. Vamos ouvir Aline Barros, uma canção aqui de Aline Barros. Primeira Essência, gente, eu sou apaixonada nessa canção. Vamos ouvir.

está sendo gerado aqui nesse lugar, e isso vai chegar a milhares. Milhares de famílias vão receber desse impacto também, dessa presença de Jesus também, dessa graça que cura, dessa graça que salva, dessa graça que liberta. Você pode fazer isso com mais força. Você pode entregar tudo.

São exatamente 8 horas e 33 minutos. Ouvimos essas duas canções maravilhosas de Aline Barros, Rendido Estou e Primeira Essência. Lindas canções para vocês. E nesse exato momento eu te convido a orar comigo. Eu quero que você leve seus pensamentos até o trono da graça, engrandeça e enalteça o nome santo do Senhor, pois Ele é maravilhoso e fiel em todo o tempo. Vamos falar com o Papai? Bom dia, Espírito Santo, te amamos e ansiamos por tua comunhão. Pai querido, Pai Santo, nesse dia chamado hoje, te adoramos e te exaltamos na beleza da tua santidade, pois, Senhor, tu és perfeito, maravilhoso em todo o tempo. A ti, Senhor Jesus, toda adoração e toda exaltação. Pai, nesse momento, apresento cada vida, Senhor, nas suas mãos habilidosas, fazendo aquilo que eu não posso fazer, Senhor, guardando, cuidando, zelando, que é o que o Senhor faz perfeitamente, brilhantemente. E obrigada, Senhor, por esse zelo, por esse cuidado para com as nossas vidas, mesmo nós não merecendo. Obrigada, Senhor, pelo teu amor incondicional. Senhor Jesus, vai dando um abraço de vitória em vida, Senhor, nesta manhã, Senhor. Vai dando um abraço, Senhor, e que nesse abraço, Senhor, vai tirando, Senhor, dos corações toda a tristeza, toda a mágoa, toda a frustração, toda a desilusão. É o que eu te peço nesta manhã gloriosa, no teu nome. Amém, amém. São exatamente 8h35, 8 horas e 35 minutos. Nós iremos ao nosso apoio cultural e volto com muita música linda. E desde já eu quero aqui mandar um abraço. Né? Eu vi ela aqui na minha rua. E ela disse que sempre ouve meu programa. Eu disse, vou mandar um alô pra você. Minha querida Nenê de Zé Preto, que sempre está nos ouvindo, na audiência mesmo. Obrigada pelo carinho da audiência, que o Papai do Céu continue abençoando a sua vida e toda a sua família, viu? Então, todas as músicas do programa hoje é pra você, tá? Então, vamos agora para o apoio cultural e voltamos com muita música linda pra vocês. Música.

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0: que está dentro de você. E é essa presença, onde a gente chega, o demônio precisa sair. Porque eu carrego a presença. Aonde eu chego, o espírito de enfermidade precisa sair. Porque eu carrego a presença. Aonde há tribulação, ofensas, aonde eu piso, aquele lugar precisa ser transformado, meu irmão. Oh, aleluia, aleluia. Ah, meu irmão, busque por essa presença. Anseio por essa presença. Porque aonde você pisar, haverá paz. Vamos finalizar dizendo: doce presença, diga.
1: Doce presença.
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São exatamente. Vamos lá para a hora. 9 horas e 4 minutos. 9 horas e 4. Quem sempre está na sintonia, nos ouvindo, vamos lá para as nossas mensagens no WhatsApp. Quem pediu música foi minha querida Edenilde, ela sempre está na sintonia. Obrigada sempre pelo carinho da audiência. E também quem me pediu música foi minha querida Nájila, ela sempre pede músicas. Obrigada sempre pelo carinho da audiência. Ela pediu música de Damares, nós iremos ouvir uma música de Damares. E você que não pediu ainda a sua canção, pode pedir e oferecer para quem você desejar. São exatamente 9 horas e 5. Nós iremos ouvir a música de Damares. Deixa eu escolher aqui uma música de Damares linda. Olha, tem uma música de Damares que eu sou apaixonada. Deixa eu encontrar ela pra gente ouvir. Damares tem muitos hits, né? Mas essa música, ela é muito forte. Deixa eu achar ela aqui, viu? Pra eu dizer pra vocês qual é. Eu preciso de ti, né? Deixa eu ver. Aí, achei. Pai, preciso de ti. Eu acho essa música, assim, muito linda, muito forte. E eu quero que você aumente o volume do seu rádio e ouça essa canção com todo cuidado, com toda atenção. E você vai sentir a presença do Espírito Santo envolvendo o teu ser, envolvendo a tua alma, te abraçando. E você entendendo que, obviamente, nós precisamos desse Deus todos os dias, né? Nós precisamos do Senhor. Ele que é a nossa força, Ele que é a nossa fortaleza, Ele que nos sustenta, Ele que nos ajuda. Então é uma questão de sobrevivência espiritual, falarmos com Ele. Quando eu falo com o Senhor, eu automaticamente eu fico mais forte, sabia disso? Se Ele é a minha força. Então quanto mais eu falo com Ele, mais forte eu fico. Então essa é a chave, sabe? A gente tem que entender isso. Então para eu ficar forte, para eu superar as situações, né, adversas que chegam no dia a dia, todos nós temos problemas para resolver, dificuldades para administrar, a gente precisa falar com esse Deus para nos mantermos forte. E claro que quanto mais a gente tem intimidade com Ele, Ele nos diz estratégias, Ele nos dá sabedoria para contornar situações. Então tudo isso é com o Papai do Céu nos dizendo, porque Ele é o meu Pai. Então o nosso Papai, Ele sempre quer nos ver bem, felizes, né? Então Ele sempre vai estar nos ajudando, mas eu preciso ter relacionamento com Ele, senão Ele não ajuda. Senão Ele não fala, na verdade, as estratégias, né? Então vamos falar com Ele, vamos ouvir o que Ele tem para dizer através desse louvor.

Deus, que eu esteja atenta às tuas palavras. Não deixe os meus olhos se apartarem dela, que eu venha guardá-las no íntimo do meu coração. Que os meus ouvidos se inclinem às tuas razões, Senhor, porque elas são vida em mim e saúde para todo o meu corpo.

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São exatamente, vamos lá para a hora, 9 horas e 47 minutos, 9h47. Ouvimos muita música linda no dia de hoje, né? Muita música. 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São exatamente 9 horas e 49, não é isso? 9h49. Quero dizer para todos vocês, nós ouvimos muita música linda, né? Quero dizer para vocês que Papai do Céu, ele te ama demais e não abre mão de você. Então, quero que você faça de Jesus o seu lar e você terá sempre onde descansar. Sempre precisamos convidar que Jesus, ele venha à nossa casa, né? Que ele sempre encontre descanso, refúgio. E eu me lembro de João 11, quando Lázaro e suas irmãs Marta e Maria fazendo sua casa para Jesus, um lugar de descanso, um lugar de refúgio, lá em Betânia. Então, Jesus, quando passava por lá, ia para a casa dos seus amigos, né, Lázaro, Marta e Maria, e descansava. Tinha um refúgio. E é o que nós devemos fazer. Devemos convidar Jesus sempre para estar na nossa casa, ou seja, na nossa vida, e que ele esteja em tudo. Nas decisões que nós fazemos, sabe? Nas alegrias, em tudo ele venha ter uma participação. Então, convido você a entender que Jesus, ele sempre precisa estar morando na nossa casa, né? Convidar que Jesus esteja na nossa casa. Aí me lembra de Lucas 19, de Zaqueu. Zaqueu, quando ele subiu na árvore, ele já tinha decidido abandonar tudo. Ele já tinha decidido convidar Jesus para estar na sua casa. E Jesus, ele foi para a casa de Zaqueu. E Zaqueu, ali ele se arrependeu de tudo. Ele era um cobrador de impostos, ele era corrupto, mas ele decidiu aceitar Jesus e abandonar a vida do pecado e viver para Jesus. E assim Zaqueu fez, convidando Jesus para a sua casa. Então, que eu e você venhamos sempre convidar Jesus para estar na nossa casa em tudo, em todas as nossas decisões. Em tudo, Jesus tem que sempre ser o primeiro a ser consultado. Porque ele que conhece o meu amanhã, eu não sei, eu só tenho planos para amanhã. Amanhã é sexta-feira, uma hora dessa manhã eu vou estar na clínica trabalhando. Esse é o meu plano, mas eu não sei. Você não sabe o plano de amanhã. Então, precisamos sempre colocar Jesus como prioridade e exclusividade em nossas vidas, porque ele é maravilhoso. Então, faça de Jesus o seu lar. E você terá sempre onde descansar. Aí me lembro também de Salmos 37. A gente precisa entregar a nossa vida ao Senhor, precisamos confiar e precisamos descansar.

Então descanse no Senhor, porque Ele sempre tem o melhor para as nossas vidas. Então a esse Deus toda adoração e toda exaltação. Porque Deus, Ele é maravilhoso. Ele é perfeito. Ele é santo. Né? Então, essa palavra forte, palavra sucinta, mas uma palavra muito precisa para as nossas vidas no dia de hoje. Então, esse Deus, Ele te ama demais, não abre mão de você. Nós iremos ouvir agora uma última canção para a gente fechar, um hit de Bruna Carla e Anderson Freire, Identidade. Essa música, gente, foi um hit mesmo de Anderson Freire, e Bruna Carla fez muito sucesso essa canção. Então vamos ouvir?

São exatamente 9 horas e 58 minutos. Então, ouvimos esse hit lindo de Bruna Carla e Anderson Freire. Uma música, acho que 2011, 2012, foi lançada essa canção e sucesso em todo o Brasil. Muito linda essa canção. São exatamente 9h58. Já estou finalizando o programa de hoje. Agradecendo, quero desde já mandar aqui, deixa eu ver, toda a programação para minha querida Denilde, a irmã Denilde, também a toda a programação para a Nenê e para a Esté Pereira também, que está aqui na sintonia. Muito obrigada também pelo carinho da audiência, que o Papai do Céu continue abençoando a vida de vocês, certo? Amanhã não vou estar aqui, mas próxima semana estarei aqui, das 8 da manhã até as 10, na quarta e na quinta. E vamos orar para Deus, levantar uma outra pessoa para estar aqui comigo na segunda, na terça e na sexta. Vamos orar para esse horário estar os 5 dias, tá? Então vamos orar para que levante alguém, para a gente estar pensando em alguém para estar aqui junto com a gente, certo? São exatamente 9h59. Muito bem, um cheiro no coração de todos vocês. Tenham um excelente dia na presença do Senhor e até semana que vem. Porque parar nunca, recuar jamais, alcançar sempre. Fui!

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tem jeito, meu compadre. Vambora. Ela vacilou comigo e nós estamos aí, né? Tudo certo.

0: Coração partido!
1: Eu acho que você tem que mandar aquela mensagem. Mas manda o que tá no seu coração. Porque se fosse eu,

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0: ter explicação.
1: Boa noite, Uberlândia! Faz barulho aí, Uberlândia, que eu quero ouvir! Que coisa linda, galera!

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2: 10 horas e 42 minutos.

0: faça essa aqui, ó.
1: Alô, minha Fortaleza!
0: Tá ali também!
1: Chão de avião! É.

palavra de todos os apaixonados do mundo do original. Sentiu? É vibe.

0: Muito obrigado.
1: O número 2, Safadão, Revaqueiro e o time tá formado.
2: O time formou aqui, olha.

0: hora de canção, hein?
1: Paredão e vaquejada.
0: É, e é bom.
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3: Que pancada, meu patrão. 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
4: Clima, amigo, clima.
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0: aí, minha Paraíba!
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2: 11 horas e 20 minutos.
0: Vai crescer! Rei Barqueiro, vem aí, Gilson Neto! Brucelose, o sucesso!

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3: 11 horas e 31 minutos.

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1: Meio-dia e 25 minutos.
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2: Meio-dia e 29 minutos.

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4: 13 horas e 31 minutos.

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gente. Obrigada. Um beijo no coração de cada um.

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6: 14 horas e 58 minutos.

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7: 15 horas e 12 minutos.
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1: Cheguei, aqui estou, muito boa tarde, sejam todos bem-vindos de agora até às 18 horas. O melhor da música sertaneja passa por aqui. Participe, interaja, vai ligando 99807-5408, 999-82-9314. Até às 18 horas tem Mauro Souza. Até às 18 horas tem Mauro Souza e o Expresso Sertanejo aqui na FM Sertaneja, a conquista da região. Vamos juntos viajar na nave musical do programa Expresso Sertanejo, saudando, abraçando a você que está aqui na cidade de Feira Nova, nas praças, nas ruas, nas avenidas, nos conjuntos, nos residenciais. A vocês nos povoados, fazendas, vilarejo, assentamentos. Obrigado pelo carinho da audiência. Obrigado pelo carinho da sua sintonia. Vamos juntos viajar na nave musical do programa Expresso Sertanejo. Saudando, abraçando a você que está aqui na cidade de Feira Nova, nas praças, nas ruas, nas avenidas, nos conjuntos, nos residenciais. A vocês nos povoados, fazendas, vilarejo, assentamentos. A vocês da cidade circunvizinha. A você em qualquer cidade aqui do estado de Sergipe. Vamos juntos viajar na nave musical do programa Expresso Sertanejo, até às 18 horas, eu daqui, você de lá. Vamos que vamos aqui com o Expresso Sertanejo, no oferecimento de Costa Queiroz, Aquários, Balneário e Clube, Óticas Aragão, Escrila Móveis, Grupo Casa Amaral e Agrofazenda, no oferecimento do supermercado Itabaiana, eu toco, Por Amor Te Deixo Ir, do Zezé e Luciano. Na sequência tem Leonardo Quero Colo, aqui no nosso programa Expresso Sertanejo. Peça a sua música, que no próximo bloco eu te atendo.
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2: Olha só, já são 15 horas 24 minutos. Aqui estou de volta para darmos continuidade ao nosso programa Expresso Sertanejo, aqui na FM Sertaneja Conquista da Região. Abraçando Terezinha Souza em Juara, no Mato Grosso, o Alas do Guajará, em Nossa Senhora do Socorro, Vasconcelos, aqui em Feira Nova, Gilberto, lá do Povoado Trevo, Odaí, lá em Barbacema, Minas Gerais, Neide Santos, lá na Barra dos Coqueiros, é bem cedo, lá no Marcos Freire 3, João, lá no Bom Jardim, em Itabaiana, Nice Frazão, no Belo Jardim, Pernambuco, toda essa turma boa já ouvindo, interagindo aqui no nosso programa. Vamos juntos por aqui, abraçando a minha amiga Josileide, né? Ouvindo o nosso programa, obrigado pelo carinho da audiência também aqui na nossa programação. Olha só, abraçando aí o meu amigo, meu primo Boca, né? Boca Som, aí na Petronilho Cuti, ouvindo o nosso programa. Um abraço a todos vocês pelo carinho da audiência aqui dentro do nosso programa Expresso Sertanejo. 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Alô, boa tarde.
3: Boa tarde, Mauro.
2: Tudo bem, Edilza?
3: Tudo bem, dá meus parabéns ao céu.
2: Certo.
3: Eu quero que Deus dê muitos anos de vida e saúde. Aí você passa a manhã, aquela... No dia que eu saí de casa, oferecer a ele... Viu?
2: Tá ok, minha amiga.
3: Aí você toca, porque eu vou daqui a pouco, eu vou fazer caminhada,
2: Pronto, toco daqui a pouco, viu?
3: Tá certo.
2: Viu? Valeu, um abraço, minha querida.
3: Tchau, tchau, você também.
2: Obrigada, tchau, tchau.
3: Tchau.
2: Aí a nossa amiga Dilza participando do nosso programa, parabenizando ao seu filho Anselmo, que hoje completa mais uma primavera.
4: Parabéns, parabéns, parabéns pra você.
2: 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Abraçando meu amigo Lauro, em Aracaju. Marcos Palmeirense, também lá na capital sergipana. Marcos, graças a Deus, ontem jogamos melhor, não foi? Parecia até um time de verdade. Mesmo com os reservas, uma base do juvenil, né? Mas jogou bem ontem e vencemos, né? Passamos de fase. Teve outros aí que canta de galo demais que já ficaram para trás. 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

0: 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Abraçando a minha amiga Érica Regina na Jaboticaba, em Graco Cardoso. Maria de Adelmo JR em São Mateus. Tá todo mundo sintonizado. Meu amigo Gilvane Gomes lá em Nossa Senhora da Glória. Ouvindo também o nosso Expresso Sertanejo. Ele disse: boa tarde, amigo Mauro, tô conectado. Abraço, palmeirenses. Valeu, obrigado pela audiência de vocês aqui no nosso programa. Mas vamos lá. Vou atender Terezinha em Juara, o Alas no Guajará e vou atender também o nosso amigo Vasconcelos aqui em Feira Nova. Meu amigo Wallace, boa tarde.
1: Boa tarde, Mauro Souza, aqui é o Wallace diretamente do Guajará, Nossa Senhora do Socorro. Já estou conectado no Expresso Sertanejo. Gostaria que você colocasse aí a música de Zezé de Camargo, Luciano, Cara e Coroa, para todos os ouvintes em geral, sem exceção. Mandando um abraço aí para o senhor Arnaldo Beju, povoado Mangabeira, sou Gilene em Feira Nova, o senhor Vieira em Nossa Senhora da Glória, sou Dedé Paco Paco em Monte Alegre, Lenilton de Torre Vaqueiro em Aracaju, Leninha Trovão, Lady Jane, conhecida como Neném do Trevo, seu José Ivaldo Moura, Neguinho de Peró, Gilvânia Souza, Romildo Aposentado, Vasconcelo, Cassinho, Roberto de Ariosaldo em Feira Nova, Ailton da Lagoa Redonda em Itabi, seu Gilberto no povoado Trevo em Nossa Senhora da Glória, seu José Alves do João da Mota em Grago Cardoso, Edmilson Farias em Poço Redondo, Gladson Clefs e Alvani Júnior da Sebe Contábil em Aracaju, Nenê de Lenita do povoado Mata Grande em Itabi, Acácio, funcionário da Progresso em Aracaju, Adelmo JR em São Mateus, Nice em Feira Nova, seu José Bencedo no Marcos 33 em Nossa Senhora do Socorro, aquele abraço, vamos que vamos.
0: Valeu, meu amigo Alice, obrigado pelo carinho da audiência. Dona Terezinha em Juara, no Mato Grosso, boa tarde.
2: Boa tarde, meu amigo Mauro, uma boa tarde para você. Mauro, eu peço a música com Eduardo Costa, Quando o Amor é para Valer. Ofereço para você, principalmente, é um ótimo locutor, para minha amiga Nice Frezão, para o Gilberto Amado, para Val de BH, para minha amiga Rosa Ruda, que é em Juara, Mato Grosso, para Delvina, para Maria da Paixão, Maria da Horta, para todos os seus ouvintes aí, para toda a minha galera aqui também. Uma boa tarde, fica com Deus.
0: Valeu, meu amigo, obrigado pelo carinho da audiência. O nosso amigo Wallace, rapaz, ele não está no Guajará, não. Ele está no povoado Mata, em Itabi, ouvindo o nosso programa. Obrigado pela audiência, meu amigo. Mas vamos lá, vamos de música. Eduardo Costa, Quando o Amor é pra Valer, você curte aqui.
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2: Olha só, já são 15 horas 50 minutos. Aqui estou de volta para darmos continuidade ao nosso programa Expresso Sertanejo. Aqui na FM Sertaneja Conquista da Região, no nosso último bloco musical, eu atendi Eduardo Costa, Quando o Amor é Pra Valer, Dona Terezinha em Zuara, lá no Mato Grosso, pediu e curtiu aqui na nossa programação. Toquei também Zezé e Luciano, Cara ou Coroa. Atendi o nosso amigo Wallace, ele que está lá no povoado Mata, em Itabi, ouvindo nosso programa e participando. Nosso amigo Vasconcelos, no residencial José Dantas Filho, aqui em Feira Nova, ele disse: boa tarde, saúde, fé, paz e muitas energias positivas. Evidência, se possível, para oferecer a todos os corações apaixonados. E aí, o eterno rei Roberto Carlos cantou aqui dentro do nosso programa. Abraçando meu amigo Valdicota, sintonizado no nosso programa. Lauro, lá em Aracaju. Marcos Palmeirense, também na capital sergipana. João, no Bom Jardim, em Itabaiana. Dona Esté, lá no povoado Quixaba, em Gararu. Érica Regina, na Jabuticaba. Nice, lá no Belo Jardim, em Pernambuco. Edilza, aqui em Feira Nova. Zé Bencedo, no Marcos Freire 3. Odaí, em Barbacema, lá nas Minas Gerais. Um abraço aí à minha amiga Val, lá no BH, também ouvindo o nosso programa Expresso Sertanejo. Mas vamos que vamos por aqui, vamos falar dos nossos parceiros, vamos falar aqui do supermercado Itabaiana. 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Mas olha só, eu vou para mais um bloco musical. E agora eu vou atender aqui dentro do programa Expresso Sertanejo. Eu toco o Zezé de Camargo e Luciano, Sorriso Bonito. Vou atender Gilberto no Trevo. Vou atender Odaí em Barbacema, lá nas Minas Gerais. E Nice Frazão, lá no Belo Jardim, Pernambuco. Ouvindo e participando aqui no nosso programa, o Expresso Sertanejo. Nice Frazão, boa tarde.
3: Oi, Mauro, boa tarde. Toca aí uma música do Gilberto Amado. Vai para Dalvina, Terezinha Alves, para Gilberto Amado, Valdo BH, Sueli de São Paulo. Vai para todas as minhas amigas e para você e todos os ouvintes. Tchau, obrigado.
2: Valeu, minha querida. Obrigado você pelo carinho da audiência. Agora vamos falar com ele. É de cantor para cantor, Gilberto Amado, direto lá do povoado Trevo, em Nossa Senhora da Glória. Boa tarde.
4: Olá, boa tarde, Mauro Souza, boa tarde, ouvintes do Expresso Sertanejo. Mauro, vamos tocar hoje a música da Nice Frazão, a grande ouvinte do Expresso Sertanejo, lá de Belo Jardim, cantando a música Chico Mineiro. Um abraço, fica com Deus e vai para todos os ouvintes do Alze de 1 a 100, para não esquecer de ninguém. Um abraço, fica com Deus, bora cuidar.
2: Cuida para cuidar. Então, aqui é para... Epa! Cuida pra cuidar, eu vou tocar agora, meu amigo Gilberto. Abraçando aí, meu amigo Cheiro, lá na chácara Divino Pai Eterno. Um abraço pra seu Zé Branco, Dona Dionélia, Nete, Silso Militão, Nanã, Peba, Maria e Nunes Andrade, lá em Glória. Zezé e Luciano, Sorriso Bonito.

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3: Olha só, de volta estou para dizer que já são 16 horas, 16 minutos. Vamos juntos por aqui até as 18 horas, atendendo ao seu pedido musical dentro do nosso programa. Abraçando meu amigo irmão Cheiro, a minha amiga Ângela, lá em Riachão do Dantas, Simone Sergipana, lá na Malhada dos Negros. Um abraço à dona Auxiliadora, Cauane, Calhane, Vitória e Gabriel. Meu amigo Leandro Moura, lá em Guarapari, no Espírito Santo, também ouvindo nosso programa. Abraçando Neide de Zenito, lá no povoado São Mateus. Toda essa turma boa participando aqui no nosso programa. Miriam Santos, lá na cidade de Lagarto. Arnaldo do Beju, em Itabaiana, lá na Mangabeira, ouvindo também a FM Sertaneja. Mas vamos que vamos por aqui até às 18 horas. Eu estou aqui atendendo ao seu pedido musical. Participe, interaja, peça a sua música aqui dentro do nosso programa, que Mauro Souza lhe atende. 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Abraçando meu amigo Gilmar Vieira, em Barra do Ipanema, nas Alagoas, também ouvindo nosso programa. E o Leandro Moura diz: caba não, mundão velho. Olha só, eu toquei no bloco anterior Zezé e Luciano, Sorriso Bonito, aqui dentro do nosso programa. Toquei também e atendei aqui no nosso programa o Gilberto, que pediu aí a Nice Frazão cantando aí Chico Mineiro. Curtiu também do nosso programa. O nosso amigo Odaí, lá em Barbacena, nas Minas Gerais, ele disse: boa tarde, meu amigo. Gostaria de ouvir a música de Lourenço e Lorival, Menina da Aldeia. E aí Mauro Souza já tocou para ele também aqui no nosso programa. Eu também toquei aí a canção com o Gilberto Amado, cantando aí Borboleta Azul, atendendo a Nice Frazão, lá no Belo Jardim, Pernambuco. Agora eu vou atender aqui no nosso programa a nossa amiga Edilza. Vou atender Zé Bencedo, que já pediram aqui no nosso programa, e atendo também Neide Santos, lá na Barra dos Coqueiros, ouvindo e participando também aqui do nosso programa. Zezé e Luciano, no dia em que saí de casa, André e Andrade, trovejou, mas não choveu. Chico Rei Paraná, Canarinho Prisioneiro, que é aí do nosso amigo Lauro, lá em Aracaju. E Luan Santana, Dona, vamos falar com ele, nosso amigo Lauro, lá na capital sergipana, Aracaju. Boa tarde.
4: Boa tarde, Mauro Souza. Mauro Souza, vamos ouvir hoje com Chico Rei Paraná, Canarinho Prisioneiro. Felicia Valdicota, seu José Alves, lá no João da Mota, todos ouvindo do Expresso Sertanejo, menos pai Henrique hoje, e hoje ele não tem condições de assistir o programa não, que ele está em outra missão.
3: Valeu, meu irmão, obrigado pelo carinho da audiência, boa missão aí para o nosso amigo Henrique. A vida é assim, né? Um dia a gente tá, outro não tá, como eu avisei, né? Ontem eu não apresentei o nosso Expresso Sertanejo, porque ontem fomos convocados para uma missão, e aí tem umas missões que a gente não pode deixar de não ir, né? Estive lá no encerramento da festa de Nossa Senhora de Fátima, lá do povoado Caboge, e aí eu fui com o som, né, para que a procissão acontecesse, e aí depois acabei participando também da missa de encerramento. Mas hoje estou aqui, e agora eu convido eles, Zezé e Luciano, para cantar conosco no dia em que saí de casa.

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4: Olha só, já são 16 horas 40 minutos. Aqui estou de volta para darmos continuidade ao nosso programa Expresso Sertanejo. Vocês perceberam, né, que eu coloquei uma música e depois eu coloquei a mesma música achando que tinha colocado o Luan Santana. E aí eu tirei, coloquei apoio cultural, mas já toquei aí Luan Santana, Dona, com a participação do Léo Foguete, atendendo Neide Santos lá na Barra dos Coqueiros, ouvindo nosso programa, pediu, curtiu, dedicou a sua família. A Mauro Souza, um abraço aí para seu João, Dona Fernanda, Helena, Beatriz e Dona Ana. Obrigado pelo carinho da audiência de vocês. Abraçando a minha amiga Neide de Zenito, lá em São Mateus. Abraço também a minha amiga Fátima, lá na cidade de São Manuel, em São Paulo. Jurandir Anacleto, lá em Cesarilândia, e toda essa turma boa aí ouvindo nosso programa. Um abraço também para seu Derneval, Dona Maria, Dona Fátima e Maria José aí na Cajarana. Abraço Álvaro, Dona Maria, Marlene, Marli, Lucinha, Pedro, Caleb e Deivinho, lá no Taboado, também ouvindo nosso programa. Obrigado pelo carinho da audiência. Mas eu também toquei para o nosso amigo Lauro, lá em Aracaju. Ele pediu e curtiu aí o Canarinho Prisioneiro com Chico Rei e Paraná. André Andrade, trovejou, mas não choveu. Quem pediu foi o nosso amigo Zé Bencedo, lá no Marcos Freire 13. Ele disse, boa tarde, Mauro Souza. Toque aí, André e Andrade, trovejou, mas não choveu. Daí ofereço para você, Mauro Souza, para minha esposa Netinha, para Gilberto Amado, Lenilto de Tonho Vaqueiro, Wallace no Guajará, Adelmo JR, Dona Linda, Geraldo e Solange em Carapicuíba e Val no BH. E para todos os ouvintes do programa Expresso Sertanejo, valeu, meu amigo, obrigado pelo carinho da audiência. Já a minha amiga Edilza, né, ela ouviu antes de fazer a caminhada, pediu e curtiu Zezé e Luciano no dia em que saí de casa. Era que está parabenizando o seu filho Anselmo, que está aí nas rodovias do nosso país, trabalhando, mas é aniversariante do dia. Muita paz, saúde e prosperidade. Que Deus guie aí os seus caminhos, meu amigo Anselmo.
5: Parabéns, parabéns, parabéns pra você.
4: Mas vamos que vamos, abraçando a todos vocês que estão sintonizados, conectados no nosso programa. 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Vamos que vamos, eu vou para mais um bloco musical, né? E vou atender agora, aqui dentro do nosso programa, a Érica Regina, lá na Jaboticaba. Vou atender nosso amigo João e vou atender Marcos Palmeirense. Um abraço para Marco Antônio, lá no povoado Serrão, em Ilha das Flores. E abraço também, ouvindo nosso programa, o Marco Sobral, lá em Aracaju. José Rico canta Voltei Pra Ficar e eu atendo Marcos Palmeirense em Aracaju. Sula Miranda canta Filme Triste e Sara Farias, Uma Novidade.

carinho, com muito respeito, auditório, eu quero que vocês fiquem de pé para nós recebermos a rainha dos caminhoneiros, Suzy.

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1: De volta aqui estou para darmos continuidade ao nosso programa O Expresso Sertanejo, na FM Sertaneja Conquista da Região. Agradecendo, claro, a você que participa, que interage aqui dentro do nosso programa. Olha só, até às 18 horas eu estou por aqui saudando, abraçando, atendendo ao seu pedido musical. Abraçar meu amigo Tina, Evaldo Pedreiro, a minha amiga Rosana, Expedito, o Zé Aleixo. Abraço também a minha amiga Zumira, minha amiga Giovânia, Maísa, Neguinho. Abraço também aí a minha amiga Vera, né, tia de Érica Regina, lá na Jabuticaba. Abraço seu Aloísio e a sua esposa. Abraço seu Lucas e Dona Zifinha, a minha amiga Luciana Ferreira, Zé Lima, Denilza, minha prima Marielze, Valde Cota e a sua esposa Mara, minha amiga Gil Santana, toda essa turma boa aí de rádio ligado, ouvindo nosso programa. Obrigado pelo carinho da audiência. Sara Farias, uma novidade, eu atendi Érica Regina na Jabuticaba, em Graco Cardoso. Ela pediu e curtiu essa linda canção aí, uma novidade. Já o nosso amigo João, lá no Bom Jardim, em Itabaiana, ele disse: boa tarde, meu amigo Mauro Souza, tudo bem? Meu amigo, hoje eu gostaria de ouvir no Expresso Sertanejo Suda Miranda, Filme Triste. Vai para o amigo e família e todos os ouvintes que ouvem o Expresso Sertanejo. Valeu, meu amigo. Obrigado pelo carinho da audiência. Nosso amigo Marcos Palmeirense, lá em Aracaju, pediu e curtiu Voltei para Ficar com João Mineiro, aqui dentro do programa Expresso Sertanejo, no oferecimento de Costa Queiroz, Aquários, Balneário e Clube, Óticas Aragão, Escrila Móveis, Grupo Casa Amaral e Agrofazenda, e no oferecimento também de Supermercado Itabaiana. Eu agora atendo meu amigo Valde Cota e atendo a minha amiga Ângela, lá em Riachão do Dantas. Valde Cota, aqui em Feira Nova, fala conosco.
2: Boa tarde, Mauro Souza. Uma bela quinta-feira para você.
1: Para nós.
2: Quinta já, né?
1: Verdade.
2: Ei, toque para mim, com Sérgio Reis, panela velha, quem faz comida boa.
1: Isso é verdade.
2: Eu quero oferecer especialmente, sabe para quem? Para Laurinho, para o José Alves, para Nita Zé de Punga, para Zé Miúdo, aquele tampa de binga da gota, para Roberto, Betinho, seu Duval, Vanilde, Maria José, Deda e Brito, Tony das Peças, Tony de Gula. E para você especialmente, né? Valeu, irmão. Deus abençoe. Passa uma boa tarde aí. Ei, bota para a Deguinha também, para ele ver.
1: Valeu, meu amigo Valde Cota. Obrigado pelo carinho da audiência. Um abraço aí para a Deguinha, para Rosa, para Dona Cici, para seu Pedro, para Geraldo. Um abraço também aí para o Cabelo de Milho, para o Mano, para o Manuca, toda essa turma boa aí ouvindo o nosso programa aí na Serradinha. E eu toco aí o Sérgio Reis, Panela Velha, e Nadson Ferinha canta Super-Homem para Ângela, lá em Riachão do Dantas, ouvindo e participando.
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2: Olha só, já são 17 horas, 11 minutos. Aqui estou de volta para darmos continuidade ao nosso programa Expresso Sertanejo. Vamos para mais um bloco musical para continuar atendendo aqui aos nossos amigos ouvintes. No nosso último bloco musical, eu atendi aí o nosso amigo Valdicota. Ele pediu e curtiu Sérgio Reis, Panela Velha. Já a nossa amiga Ângela, lá em Riachão do Dantas, ela disse boa tarde, abençoado. Gostaria de ouvir uma música com Nadson Oferinha, Super Homem, para oferecer para os meus familiares e para todos que estão ouvindo. Valeu, obrigado minha amiga pelo carinho da audiência aqui dentro do nosso programa. Vamos juntos por aqui até às 18 horas, atendendo ao seu pedido musical dentro do nosso programa. Um abraço aí a Nájila, Alisson, Vânia, Josefa, para Gilvan, Aninha, Eduardo e Eduarda, seu Zé de Olavo e toda a família. Um abraço para Ninha, para minha comadre Gilenalda, todos aí do povoado Salgado, ouvindo o nosso programa. Eu também saúdo e abraço Maria e Nenê, do saudoso Zé Preto, aqui no Trevo da Cidade, Dona Maria de Dum, Amélia, Vilmo, Robério Simões, Vanailson Cardoso. Um abraço aí para meu amigo Negão e Luzinete, para Nito, Pepe, Mariazinha. Abraço também a minha amiga Maria Neres e abraço também, ouvindo nosso programa, aí o nosso amigo Fel, toda essa turma boa, do oferecimento do Grupo Casa Amaral e Agrofazenda. 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Abraçando aí meu amigo Lombardi, ouvindo nosso programa, Joel Santinho do saudoso Ari Oswaldo. Um abraço também aí para o nosso amigo Tonho de Gula e Luzia, Tonho das Peças, Domingão, Expedito Uze Aleixo, o Barbeiro, Elias Quejeiro, toda essa turma boa aí ouvindo nosso programa. Eu também saúdo e abraço Machado, Luciene, Dona Lúcia, lá no Caboge, Jailton Souza e Maria Souza. Um abraço também aí para seu Defonso, Dona Maria e Nininha. Aqui em Feira Nova, Geleno Dantas, Dona Luzeni, Dona Maria Andrade, Neninho Pedreiro, o Lobisone e a minha amiga Ângela. Mas vamos lá, vamos de música, vamos atender Ciro aqui em Feira Nova. Na Chácara Divino Pai Eterno, Gilmar Vieira, em Barra do Ipanema, Alagoas, e atender Jurandir Anacleto, lá em Cesarilange. Meu amigo, irmão Cheiro, boa tarde.
3: Boa tarde, meu grande amigo, irmão Mauro Souza. Eu tô colado no Expresso Sertanejo.
2: Desde cedo.
3: Toco essa música, essa toada pra seu amigo fazendo um favor. Ofereci a minha mãe Dionela, meu pai Zé Branco, todos os meus irmãos aqui em Feira Nova, em Glória, em São Paulo, para você em família, nosso amigo Valdicota em família, Camilo Dufó em família, todos que estiver ouvindo, todos os meus sobrinhos.
2: Valeu, meu irmão Cheiro, obrigado pelo carinho da audiência. Então vamos lá, vamos de música. Eu vou tocar aí o Zezinho de Garanhuns e Maculino, né? A toada que o nosso amigo Cheiro pediu aqui dentro do programa Expresso Sertanejo, Vaqueiro Vive a Pensar. Na sequência, Zé Neto e Cristiano, Cadeira de Aço. Zezé e Luciano, Será que foi saudade? Aqui dentro do nosso programa.
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1: Olha só, já são 17 horas 37 minutos. Aqui estou de volta para darmos continuidade ao nosso programa Expresso Sertanejo, aqui da FM Sertaneja Conquista da Região, onde você participa, interage, pede a sua música e faz o Expresso Sertanejo acontecer. Vamos juntos por aqui até às 18 horas, agradecendo, claro, a você que participa, que interage, a você que está sintonizado, conectado, ouvindo o nosso programa. Um abraço aí para seu Genaro, para Dona Céia, para Regi, um abraço para Ismael Silva, um abraço também para Nenê Vaqueiro, toda essa turma boa aí ouvindo o nosso programa. Um abraço para Dona Eliene, Nenê, Rina, Linda e Nalva Lima. Obrigado pela audiência de vocês aqui na nossa programação. Mas vamos que vamos, eu saúdo e abraço também aí a você, aonde quer que esteja ouvindo a nossa programação. Um abraço para minha amiga Maria José, para o seu esposo Deda, para Vanilde Brito, seu Eliezer, Dona Sônia, Bartô Galeno, abraço Givaldo e seu Durval, abraço também a minha amiga Denura e o meu amigo Edivaldo, todos de rádio ligado, ouvindo o nosso programa. Eu toquei e atendi. Zezinho Guimarães e Marcolino, Vaqueiro Vive a Pensar, atendi meu amigo irmão Ciro, lá na chácara Divino Pai Eterno. Gilmar Vieira pediu e curtiu Zé Neto e Cristiano Cadeira de Aço, dedicou para sua esposa Vânia, sua filha Yasmin, toda a família, e também para Mauro Souza e família. Jurandir Anacleto, lá em Cesarilange, pediu e curtiu Zezé e Luciano, Será Que Foi Saudade, dedicou para Mauro Souza e família e para todos os ouvintes ouvindo nosso programa. E aí eu toquei Zé Viola e Joãozinho Copo Quebrado. Vamos de música dentro do nosso programa O Expresso Sertanejo. Eu vou tocar com Teixeirinha, 24 de agosto, Tião Carreiro e Pardinho, Os Criadores de Reis, e toco também Mato Grosso e Matias, Retrato de Mãe, Goiano e Paranaense, O Peão Caminhoneiro, Peão Caminhoneiro, e ainda toco Francis Lopes, Lamento de um Nordestino, no nosso programa.
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3: De volta estou para finalizar o nosso programa Expresso Sertanejo nesta tarde de quinta-feira, 14 de maio de 2026. E no nosso último bloco musical eu toquei 24 de agosto com Teixeirinha, Tião Carreiro e Pardinho, os criadores de Reis do Pagode, Mato Grosso e Matias, Retrato de Mãe. Ainda toquei com Goiano e Paranaense, Peão Caminheiro. E aí o Francis Lopes, cantor Lamento de um Nordestino, aqui no nosso programa. 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E assim eu finalizo o nosso programa Expresso Sertanejo de hoje. Desejo a todos uma excelente noite. Eu fico por aqui. Retorno amanhã, 6 da manhã, se assim o nosso bom Deus nos permitir, para mais um programa Voz da Cidadania, aqui na FM Sertaneja, a conquista da região. E em nome do nosso diretor-presidente Valmir Andrade, eu deixo meu abraço, meu aperto de mão para todos os locutores e locutoras que fazemos a família FM Sertaneja. A vocês, amigos ouvintes, o meu muito obrigado, porque a Deus eu agradeço o dom de falar, o dom de caminhar e o dom de enxergar, para poder sair da minha casa e vir até aqui conduzir com vocês e para vocês mais um programa Expresso Sertanejo, e dizer que Deus capacita os escolhidos. Eu sou Mauro Souza, aqui estou fazendo história. A todos uma boa noite e até amanhã, 6 da manhã. Paz e bem.
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4: 18 horas e 43 minutos.

0: 19h10.
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2: 19 horas e 42 minutos.

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2: 20 horas e 8 minutos.
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3: 20 horas e 59 minutos.